0: Atenção na hora das compras para casa.
1: Anvisa proíbe produtos de limpeza sem registro sanitário por representarem riscos à saúde. Cleide Lopes.
2: Antes de colocar um produto no carrinho, vale fazer uma conferência rápida no rótulo. Se não há identificação clara do fabricante, lote ou instruções de uso, é melhor desconfiar.
0: Hoje na apresentação, eu, Luciana Vasconcelos e Luciano Seixas.
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0: Sancionada a lei que prevê a oferta de trombolíticos para tratamento de infarto e AVC na rede de urgência e emergência do SUS.
1: Esses medicamentos podem ser usados para dissolver coágulos de sangue, os trombos, que entopem as artérias ou veias.
3: As doenças cardiovasculares são a principal causa de morte no Brasil. São cerca de 400 mil mortes por ano, mais de 1.100 por dia. Em casos de infarto e de alguns tipos de AVC, o tempo é decisivo para salvar vidas e reduzir sequelas. Com a nova lei, medicamentos trombolíticos serão ampliados na rede de urgência e emergência do SUS, incluindo as unidades de pronto atendimento, as UPAs. Segundo a médica e professora de emergências do Hospital de Clínicas da USP, Ludmila Abraão Ajar, a medida será fundamental para salvar vidas.
4: Quando nós levamos o trombolítico, que é essa medicação tão poderosa, para a população que precisa, nós estamos salvando vidas e estamos devolvendo os pais e as mães de famílias para suas casas, com uma menor ocorrência de incapacidade, de sequelas e de problemas que vão tornar toda essa família inviável para uma vida social.
3: O tratamento pode ser indicado em casos de infarto e AVC isquêmico, sempre depois da avaliação de equipe de saúde e de acordo com os protocolos médicos. No caso do infarto, o medicamento pode ser utilizado principalmente quando um procedimento mais complexo, como a angioplastia, não está disponível no tempo recomendado. A nova lei prevê medidas para melhorar a disponibilidade dos medicamentos na rede pública. O ministro da Saúde, Alexandre Padilha, destaca que hoje a aquisição dos trombolíticos é feita pelos gestores locais e que a partir da nova legislação, o Ministério da Saúde vai definir estratégias para aprimorar essa oferta e qualificar o atendimento.
5: Vamos levar para a pactuação com os estados e municípios e a lei passa a dar uma obrigação muito maior, a capacidade maior de todo cidadão, da gente enquanto ministério, do gestor estadual, municipal, cobrar a implementação do que está acontecendo. E com isso a ideia é reduzir o tempo de tratamento e, ao reduzir o tempo de tratamento, a gente garantir salvar vidas em relação a isso.
3: A lei entra em vigor 180 dias após a publicação e a implementação será acompanhada por um comitê criado pelo Ministério da Saúde. Em 2025, o SUS contabilizou 292 mil atendimentos por AVC, sendo 218 mil por AVC isquêmico. Reportagem Pablo Mundim.
0: A campanha nacional de multivacinação chegou ao fim nesta terça-feira, com mais de 8 milhões de doses aplicadas em todo o país.
1: Mas fique atento, se você tem criança ou adolescente com menos de 15 anos em casa, vale dar uma olhada na caderneta e conferir se falta alguma vacina.
0: Isso porque mesmo com o fim da campanha, a vacinação continua normalmente pelo SUS.
1: É só procurar um posto de saúde e levar a caderneta para atualizar o documento.
0: Reforçando a rotina de vacinação, mesmo que seja com uma frequência menor, deve ser mantida na adolescência.
1: Inclusive a vacina contra o HPV. E jovens e adolescentes de 15 a 19 anos que não foram imunizados na idade correta têm até 31 de dezembro para receber a dose pelo SUS.
6: A servidora pública Aline Figueiredo sempre levou a sério todas as vacinas que protegem o filho João Vitor, de 11 anos, contra doenças que podem ser evitadas. Com a caderneta completa, o João Vitor já tomou até mesmo a vacina contra o HPV. Para ela, os cuidados com a saúde vão além da porta de casa.
7: Além de desenvolver a doença, de transmitir, né? Essa, para mim, foi a grande preocupação. Se tem uma doença que está tendo controle por vacinação, por que não proporcionar isso ao meu filho? Se eu já tomei também, eu sou imunizada. Nossa, eu saí uma vacina, eu tô lá, só acho que eu sou a primeira da fila para tomar.
6: Os adolescentes têm um esquema vacinal importante a ser seguido para construir uma vida adulta saudável. A pediatra Natália Bastos alerta que a caderneta de vacinação continua merecendo a atenção dos pais de adolescentes.
8: As pessoas esquecem muito da vacinação dos adolescentes e acaba que eles ficam sem proteção. Muitas vezes a questão do levar de ano em ano já passa, os pais passam a levar os filhos na emergência e aí acaba que o médico da emergência não olha o cartão de vacina. E aí, como tem no SUS o programa de mandar mensagem para os pais, isso ajuda muito a lembrar eles que eles têm essa vacina esquecida.
6: Além da vacina contra o HPV, os adolescentes devem ser imunizados contra outras doenças. Como lembra a diretora substituta do Departamento do Programa Nacional de Imunizações do Ministério da Saúde, Ana Catarina de Melo Araújo.
9: E aí atualizar para as vacinas da faixa etária do adolescente, que seria HPV, dengue, meningite, a meningoa CWY. Ter a caderneta de vacinação em mãos, procurar a unidade básica de saúde mais próxima da residência, verificar essa caderneta de vacinação junto a um profissional de saúde da unidade básica para verificar a situação vacinal.
6: A campanha de vacinação contra o HPV para jovens de 15 a 19 anos foi prorrogada até 31 de dezembro. Com isso, quem ainda não foi vacinado contra o vírus na idade recomendada, entre 9 e 14 anos, deve procurar uma unidade de saúde para receber gratuitamente uma dose do imunizante. Reportagem Graziele Bezerra.
0: Representantes do governo federal, de governos estaduais e prefeituras estiveram reunidos na última semana para discutir ações de prevenção e resposta aos impactos do El Niño.
1: A previsão é de que esse fenômeno climático, que deve se acentuar a partir deste mês, provoque chuvas mais intensas no sul e ondas de calor e secas mais rigorosas nas demais regiões.
0: Foram feitas rodadas de reunião com gestores de todas as regiões. Hoje foi a última com representantes do Sudeste.
10: Para lidar com os efeitos do chamado Super El Niño, que deve atingir o país com mais intensidade entre este mês de setembro e novembro, estão sendo adotadas medidas nas diferentes regiões do país. No Sudeste, a previsão é de ondas de calor e atraso nas chuvas. No campo, os maiores impactos serão sentidos na produção de cana-de-açúcar e de frutas cítricas, além das pastagens. A preocupação também com o abastecimento de água, sobretudo na região metropolitana de São Paulo, de acordo com a ministra da Casa Civil, Miriam Belchior.
11: Estamos fazendo esse monitoramento junto, evidentemente, com os órgãos estaduais do Rio, de Minas e de São Paulo, para garantir aí o abastecimento nas regiões metropolitanas de São Paulo, Rio e Campinas, né? É muito importante que os governos estaduais façam a gestão de seus reservatórios para que, em caso de cenário de escassez, se estabeleça uma priorização de usos da água disponível.
10: No norte e nordeste, a previsão é que o fenômeno climático cause calor e seca prolongada nas regiões. Nesse momento, é importante que as pessoas não iniciem queimadas, ainda que controladas. É o que explicou o ministro do Meio Ambiente e Mudança do Clima, João Paulo Capobianco.
12: Evitar incêndios depende necessariamente de uma ação preventiva por parte da sociedade. Ou seja, nós não podemos, a partir de agora, utilizar o fogo para aquelas questões que culturalmente ainda se usam no Brasil. Pôr fogo para limpar um terreno qualquer, renovar uma pastagem, colocar fogo no lixo, fazer fogueiras de lazer, inclusive.
10: Para o Centro-Oeste, a previsão é de atraso nas chuvas e temperaturas acima da média. Por isso, está sendo monitorada a possibilidade de escassez hídrica, principalmente no norte de Mato Grosso e de Goiás. E na região sul, a preocupação é com excesso de chuvas e tempestades. Para fazer frente a esse cenário, estão previstas ações de prevenção a desastres, segurança hídrica, geração e transmissão de energia elétrica. Reportagem Márcia Fernandes.
0: O Sistema Único de Saúde reforça a preparação em todo o país para antecipar os riscos e proteger a população dos impactos do El Niño.
1: Com o apoio do Ministério da Saúde, gestores estaduais trabalham na elaboração de planos de enfrentamento adaptados às diferentes realidades e vulnerabilidades dos territórios.
0: E o Ministério faz um alerta para o cuidado com o aumento de transmissão de arboviroses, como dengue e chikungunya.
1: Sobre o assunto, eu e Mariana Jungmann conversamos com Marília Santini de Oliveira, secretária secretária adjunta de Vigilância em Saúde e Ambiente. Vamos ouvir.
13: Secretária Marília Santini, seja muito bem-vinda à Voz do Brasil. O Ministério da Saúde encaminhou, né, um alerta aos estados e municípios sobre a possibilidade de aumento na transmissão de arboviroses, como dengue, chikungunya, em razão aí do fenômeno El Niño. Quais são as previsões e as recomendações que estão contidas nesse alerta?
14: Boa tarde, obrigada aí pelo espaço para a gente discutir esse assunto tão importante. Então, como acho que a maioria das pessoas já sabe, mas acho também que não custa a gente reforçar, que o El Niño é um fenômeno climático natural. O que está acontecendo atualmente, né, nos últimos 10, 15 anos? Ele está sendo mais frequente e mais intenso. Então acontece um aquecimento das águas superficiais do Oceano Pacífico, e isso interfere no clima do mundo inteiro. No Brasil, que é um país bem grande, né, ele acentua tudo o que aconteceria. Então na estação quente fica muito mais quente, na estação chuvosa tem muito mais chuva, causando enchentes, deslizamentos. E no local que tem seca, fica muito mais seco, causando dificuldade de acesso, prejuízo na produção de alimentos. Uma consequência que às vezes a gente não vê tanto, porque é tudo pequenininho, né? O mosquito, o vírus, é que vetores, principalmente mosquitos, têm o seu ciclo de vida alterado pelo calor. Por exemplo, o Aedes aegypti, que é um mosquito que transmite a dengue, a zika, a chikungunya, ele nasce mais rápido do ovo para virar adulto, que é o que pica e transmite. É um ciclo mais rápido, então você acaba tendo mais mosquitos. E também, tanto na seca quanto na enchente, a gente tem mais criadouros desses mosquitos. Porque na seca você acaba guardando água, às vezes de forma inadequada pela falta de água, né? Então vai ter balde, outros recipientes com água. E na enchente, quando a chuva passa, ficam aquelas poças de água que também são criadouros desse mosquito. Então é clássico que em anos de El Niño a gente tenha aumento do número de casos de dengue. Isso que está na recomendação, mandando um alerta para todos os estados e municípios, dizendo que existe a possibilidade de ter esse El Niño mais forte esse ano, e existe, com isso acontecendo, existe a possibilidade de ter mais casos de dengue. Então, é um alerta que recomenda as mesmas medidas para dengue, que a gente recomenda sempre, só que com mais atenção e com mais frequência.
1: Essas medidas recomendadas, né, sobre a dengue, falam da colaboração da população, que é fundamental nesse caso, né? O Ministério também está empenhado nessa mobilização da população?
14: Sim. É fundamental, como você disse, porque tem esses criadouros do mosquito podem ser muito pequenos e muito perto da casa das pessoas e mesmo dentro delas, né? Então, aquelas coisas que todo mundo já sabe, que a gente faz campanha todo ano, não deixe pratinho de vaso cheio de água. É a mesma, né? Seria o mesmo criadouro, né? Olha o seu quintal, veja se não há pneus, baldes, outras coisas que acumulam água. Olha atrás das geladeiras, os depósitos. Então, são as mesmas recomendações que não acontecem sem o envolvimento da população.
13: Agora, o Ministério da Saúde, ele está fazendo aí alguma preparação também, secretária do SUS, para aumento de casos aí de dengue, chikungunya, outras doenças também que possam ser transmitidas pelo Aedes aegypti?
14: Sim, a gente está fazendo também outras medidas para controle desse vetor, né? Que não dependem da população, dependem dos gestores. Então tem a parte da população, tem a parte do prefeito, do governador, aqui do governo federal. Então, por exemplo, aqueles larvicidas ou adulticidas que matam os mosquitos adultos ou em evolução, a gente comprou e tem disponível uma quantidade maior, testes para fazer exames laboratoriais de dengue, zika e chikungunya, a gente também regularizou nossos estoques num nível maior. Nessa parte que você pergunta especificamente, né, para o atendimento e para o diagnóstico, a gente tem vários documentos que dizem como fazer isso, que serve para a equipe de saúde, serve para a população. Quando procurar o médico, a gente está divulgando bem mais esses documentos, fazendo vários webinários com diferentes trabalhadores da saúde, e não só dos trabalhadores do SUS, mas também da saúde suplementar, porque esses pacientes podem procurar qualquer serviço, né? Quem tem plano de saúde ou quem vai particular mesmo. Então, tem todo um trabalho voltado principalmente para educação dos profissionais de saúde e para ter a oferta dos insumos que esses profissionais vão precisar. Sais de reidratação oral, teste diagnóstico.
1: Muito bem, nós conversamos com Marília Santini, secretária adjunta da Secretaria de Vigilância em Saúde e Ambiente do Ministério da Saúde. Muito obrigado, secretária, por sua entrevista aqui à Voz do Brasil.
14: Eu que agradeço.
0: A Anvisa, a Agência Nacional de Vigilância Sanitária, suspendeu a fabricação de produtos de limpeza na unidade da Unilever, em Vinhedo, no interior de São Paulo.
1: A ação é preventiva e foi adotada após inspeção que identificou falhas de controle e monitoramento da água utilizada no processo.
0: A avaliação das evidências disponíveis até o momento não indicou contaminação sobre os lotes produzidos na fábrica.
1: Por esse motivo, não foi determinada a suspensão da comercialização, da distribuição ou do uso dos produtos já fabricados e disponíveis no mercado, nem o seu recolhimento.
0: A vistoria faz parte de outras ações integradas de fiscalização sanitária de empresas fabricantes de saneantes, uma categoria que inclui produtos destinados à limpeza, desinfecção e conservação de ambientes.
1: A Anvisa determinou ainda que 12 produtos sem registro não podem ser fabricados nem vendidos no Brasil.
0: Entre eles estão alvejantes, tiramanchas e soluções à base de percarbonato de sódio.
1: De acordo com a agência, esses produtos representam riscos à saúde e à segurança da população.
0: Saiba como evitar a escolha de itens assim na prateleira do supermercado.
15: Na hora de fazer compras, preço e marca costumam pesar na escolha. Mas será que o consumidor também olha o rótulo? A servidora pública, Cláudia Siqueira, nem sempre faz isso.
16: Olha, eu vou confessar que eu não costumo olhar.
15: Já a aposentada Renata Mello é um pouquinho mais cuidadosa.
17: Eu costumo olhar muito as coisas de produto comestíveis, mas em produto de limpeza foram coisas assim que muito pouco tempo que eu comecei a ficar mais atenta.
15: Entre os 12 itens proibidos pela Anvisa, vendidos sem registro sanitário, estão alvejantes, tiramanchas e soluções à base de percarbonato de sódio. Antes de colocar o produto no carrinho, vale fazer uma conferência rápida no rótulo. A dica é da gerente de fiscalização e inspeção da Anvisa, Márcia Gonçalves.
18: O consumidor pode olhar ali quem fabrica o produto, onde ele é fabricado, a composição e a concentração, as instruções de uso correto desse produto, de manuseio, as condições de descarte, advertências, o que acontece, né, num caso de uma intoxicação.
15: Um dos problemas da comercialização de produtos químicos sem autorização e sem a devida responsabilidade técnica é que não há nenhum tipo de garantia de segurança em seu uso, como explica Rodrigo Moura, coordenador da Comissão Nacional de Fiscalização do Conselho Federal de Química.
19: Quando você tem um produto clandestino, você não tem exatamente a certeza da matéria-prima utilizada nesse produto. Você não tem certeza com relação aos processos químicos que foram utilizados na concepção do produto. Você não tem informações técnicas relativas à utilização do produto. Um produto clandestino, ele é um risco para a sociedade.
15: Quem já tem em casa um dos produtos proibidos pela Anvisa deve manter a embalagem fechada no recipiente original e longe de crianças e animais e procurar a vigilância sanitária local para saber como proceder. Reportagem Cleide Lopes.
1: A lista dos produtos de origem desconhecida pode ser consultada no portal oficial da Anvisa, no endereço www.gov.br/anvisa.
0: E Luciano, agora a gente vai falar de bulas de remédios. Decifrar aqueles termos técnicos nas bulas tradicionais pode ser uma missão difícil para muita gente.
1: Para resolver esse problema e garantir acesso à informação com segurança, a Anvisa disponibiliza online, de forma gratuita, o bulário eletrônico.
0: A plataforma oferece uma linguagem mais clara para o cidadão.
20: Letras pequenas, termos técnicos, palavras difíceis. Esses são alguns dos problemas encontrados nas bulas dos medicamentos que desestimulam a população a consultar o documento. A aposentada Cleide Felipe da Silva já recorreu à internet para buscar informações. Ela conta que até se arriscou quando entendeu melhor os efeitos colaterais e suspendeu o tratamento.
21: A médica passou um remédio para eu usar por conta de colesterol alterado e eu já tenho um problema
2: nos rins, né? O remédio que ela me passou, me receitou, alterava mais ainda o problema nos rins. Fui lá na internet, pesquisei e vi que tinha um efeito colateral enorme com quem já tinha problema dos rins. Então eu parei por conta própria.
20: E não é só a Cleide que enfrentou os perigos de interromper um tratamento por conta própria pelas dificuldades de ler a bula. O Imar Pereira Nunes também já buscou informações sobre sintomas, tratamentos e medicamentos na internet. Mas o professor não confiou no que leu.
21: Talvez hoje seja um pouco mais fácil, mas sempre tem aquela coisa mais técnica que dificulta, né, um pouquinho o entendimento. Eu já olhei na internet e achei que ia morrer. Chegou no médico, ele desmentiu tudo.
20: Para garantir aos pacientes acesso à informação com segurança, a Agência Nacional de Vigilância Sanitária mantém uma base de dados pública e oficial, onde todas as versões aprovadas pela Anvisa estão disponíveis. Segundo Daniela Marreco Cerqueira, diretora da segunda diretoria da Anvisa, a ferramenta chamada de bulário eletrônico permite simplificar a leitura das bulas de maneira gratuita.
22: Ao acessar o bulário eletrônico, você consegue buscar a bula pelo nome comercial do medicamento, pelo nome da substância ativa, e ele também vai ter acesso a dois tipos diferentes de texto de bula. A gente tem o que a gente chama de bula do paciente e o que a gente chama de bula do profissional de saúde.
20: A diretora Daniela Marreco Cerqueira reforça ainda que no Brasil, medicamentos de referência, genéricos e similares, utilizam bulas padronizadas com informações sobre segurança e uso. Quando há necessidade, as alterações passam por análise técnica.
22: A Anvisa vem aprimorando as bulas dos medicamentos exatamente para conseguir maior clareza nas informações, maior legibilidade, conseguir um melhor entendimento.
20: O bulário eletrônico pode ser acessado oficialmente através do portal da Anvisa no endereço consultas.anvisa.gov.br. Reportagem Gabriela Noronha.
1: Estados, municípios e o Distrito Federal já podem aderir à Política Nacional dos Direitos das Pessoas LGBTQIA+.
0: A participação é voluntária e também alcança organizações da sociedade civil, instituições de ensino e pesquisa, centros de referência e empresas.
1: O processo de adesão é digital. Feita a adesão, é realizado um plano de ação, como detalha a Secretária Nacional dos Direitos das Pessoas LGBTQIA+, Simi Lahá.
23: Esse plano de ação, ele visa identificar qual é o interesse. Então, se não tem um conselho, quer fazer um conselho, se quer implementar algum equipamento público, se quer elaborar políticas públicas, ela constrói esse plano de ação em conjunto e aí soma esforços para a execução dessa política no território.
0: O processo pode ser solicitado pelo e-mail politica.lgbtqia@mdh.gov.br. Vou repetir, hein? politica.lgbtqia@mdh.gov.br.
1: E essas foram as notícias do Governo Federal.
0: Uma realização da Secretaria de Comunicação Social da Presidência da República.
1: Com produção da empresa Brasil de Comunicação.
0: Fique agora com o Minuto do TCU e em seguida com as notícias do Poder Judiciário e do Congresso Nacional. Uma boa noite.
1: Boa noite para você e até amanhã.
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4: Presidente do STF abre evento internacional sobre independência judicial nas democracias contemporâneas.
5: TSE define critérios para caracterizar deepfake nas eleições 2026.
4: STJ identifica comando oculto em recurso para enganar sistema de inteligência artificial e determina comunicação à OAB e ao MPF.
5: Boa noite, eu sou Sérgio Duarte.
4: E eu sou Walter Lima.
5: O presidente do Supremo Tribunal Federal, ministro Edson Fachin, abriu nesta quarta-feira a 17ª Jornada Ítalo-Hispano-Brasileira de Direito Público, que tem como tema Resistência Democrática e Justiça Constitucional.
4: Na abertura do evento, Fachin aproveitou para fazer uma manifestação.
5: O ministro disse que é dever de todos preservar a integridade do STF, destacou a responsabilidade do cargo.
6: A elevada autoridade do cargo não confere privilégios, mas impõe deveres, limites e responsabilidades que devem ser observados com absoluto respeito à Constituição, às leis e ao Supremo Tribunal Federal. Nos próximos dias, concluída a análise necessária dos fatos e os procedimentos institucionais pertinentes, esta presidência anunciará, no tempo devido e sem precipitação, as medidas cabíveis e necessárias.
4: O encontro realizado no Supremo reúne até amanhã especialistas do Brasil, da Itália e da Espanha para discutir desafios das cortes constitucionais.
5: Tribunal Superior Eleitoral define critérios para caracterizar deepfake nas eleições 2026.
4: A corte também definiu que a proibição do uso de deepfake nas eleições é para conteúdo caracterizado como propaganda eleitoral. Fábio Ruas.
7: O TSE estabeleceu que deepfake é o conteúdo produzido ou manipulado por inteligência artificial que apresente grau de realismo e crie, reproduza ou altere a imagem, a voz ou a manifestação de uma pessoa viva, falecida ou até fictícia. A tese foi fixada durante julgamento em que o TSE rejeitou o pedido de multa contra o candidato Flávio Bolsonaro pelo uso de um vídeo que recriou com a inteligência artificial a imagem e a voz do ex-presidente Jair Bolsonaro. No mesmo julgamento, o TSE ainda decidiu que o ato de transmitir convenção partidária pela internet não configura propaganda eleitoral antecipada, o que depende do conteúdo, da linguagem, dos destinatários e do contexto.
5: STJ identifica comando oculto em recurso com o objetivo de enganar o sistema de inteligência artificial do tribunal e beneficiar a parte recorrente.
4: Com isso, determinou a comunicação à OAB, ao MPF e para a tomada de providências. Fátima Uchoa.
8: Para o STJ, a prática conhecida como prompt injection pode representar ato atentatório à dignidade da justiça e se caracterizar como crime de fraude processual. Os advogados do caso recorreram ao STJ contra a decisão do Tribunal de Justiça da Paraíba, que considerou a absolvição de uma pessoa acusada de homicídio totalmente contrária às provas do processo. Ao classificar como gravíssimo o uso do comando oculto pelos advogados, o relator do recurso especial ministro Og Fernandes afirmou que ministros e equipes analisam processos de forma minuciosa e que as ferramentas de IA não são usadas para produzir automaticamente decisões que são apenas assinadas pelos magistrados.
5: Começa o segundo seminário de precedentes na Justiça do Trabalho.
4: Por 2 dias, ministros, magistrados, pesquisadores do direito discutem a uniformização da jurisprudência trabalhista no país. Rafael Silva.
9: O encontro discute a formação e a aplicação de precedentes e de mecanismos para agilizar a análise de processos e a segurança jurídica ao uniformizar a interpretação do direito. Outro ponto é garantir a segurança no uso de ferramentas de inteligência artificial nesse processo.
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5: Uma boa noite.
4: E até amanhã.
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11: Eu sou Paula Groba.
12: E eu sou Humberto Pinheiro.
11: E estes são os destaques de hoje do Jornal do Senado, que começa agora.
12: Avança a proposta sobre o fim da escala 6x1. Texto segue para o plenário.
11: MP do fim da taxa das blusinhas é aprovada em comissão mista e Câmara analisa texto.
12: Comissão de Constituição e Justiça aprova texto base da PEC da Segurança Pública.
11: Boa noite.
12: Boa noite.
11: O fim da escala 6x1 avançou no Senado. A Comissão de Constituição e Justiça aprovou a proposta que reduz a jornada para 40 horas semanais e garante 2 dias de descanso por semana.
12: Na prática, a PEC prevê a adoção da chamada escala 5x2, 5 dias de trabalho e 2 de folga. Agora, o texto será analisado pelo plenário. Repórter Rodrigo Rezende.

0: PL do Rio Grande do Norte, lamentou que a PEC obrigue uma forma de contrato entre patrões e empregados diferente do modelo dado pela reforma trabalhista em 2017.
1: Ele coloca uma questão uniforme de cima para baixo. Quando se fala aqui do acordo individual como se fosse um retrocesso, o acordo individual existe desde sempre, desde 1943.
0: A PEC estipula um período de transição para a nova jornada. Depois da publicação, as empresas terão até 2 meses para adaptar a jornada para 42 horas semanais. A partir daí, as empresas terão mais 1 ano para colocar a jornada em 40 horas.
2: Senadores também aprovaram na noite desta terça-feira um projeto que cria incentivos tributários para empresas que instalarem, ampliarem ou modernizarem centros de processamento de dados no país, os chamados data centers.
3: A proposta prevê a suspensão de tributos como PIS, PASEP, COFINS, Imposto de Importação e IPI para essas instalações. O texto prevê uma série de contrapartidas por parte das empresas, visando a redução do impacto ambiental. Repórter Alexandre Campos.
4: As empresas habilitadas deverão manter um percentual mínimo de seus serviços no mercado interno, usar fontes de energia renováveis ou de baixa emissão e garantir eficiência hídrica no resfriamento da infraestrutura. Ainda deverão investir em projetos de pesquisa e inovação industrial e tecnológica ligados à economia digital, o correspondente a 2% do valor dos produtos adquiridos no mercado interno ou no exterior, com benefício do regime especial, sendo que 40% dos recursos devem ser aplicados nas regiões Norte, Nordeste e Centro-Oeste. Relator do projeto, o senador Cid Gomes, do PSB do Ceará, destacou a importância dos data centers no dia a dia das pessoas.
5: Com o advento da inteligência artificial, é de que cada vez mais estruturas de bancos de dados sejam necessárias à implantação para que as informações possam estar rápida e prontamente disponíveis para o uso e consumo da população.
4: O projeto que segue para a sanção presidencial ainda prevê que as multas previstas no chamado Estatuto Digital da Criança e do Adolescente sejam direcionadas por 5 anos para o Fundo Nacional para a Criança e o Adolescente.
2: O Senado também aprovou um projeto que cria a Política Nacional de Minerais Críticos e Estratégicos. A proposta estabelece diretrizes para incentivar a pesquisa, a extração, o beneficiamento e a transformação desses minerais no Brasil.
3: A proposta também cria um Conselho Nacional para a Industrialização do Setor. Os minerais são importantes para áreas como tecnologia, transição energética e segurança nacional. A proposta segue para sanção presidencial.
2: E seguiu para a promulgação a indicação do senador Rodrigo Pacheco, do PSB de Minas Gerais, para o cargo de ministro do Tribunal de Contas da União. O TCU é integrado por 9 ministros, indicados pelo presidente da República, pelo Senado e pela Câmara. O cargo é vitalício. Pacheco vai ocupar a vaga deixada por Bruno Dantas, que renunciou ao cargo na segunda-feira.
3: A medida provisória que acaba com a taxa de 20% sobre compras internacionais de até 50 dólares foi aprovada pela Comissão Mista de Deputados e Senadores.
2: Agora, a MP, também conhecida como Taxa das Blusinhas, segue para a votação nos plenários da Câmara e do Senado. A expectativa é que isso aconteça ainda nesta quarta-feira. Repórter Maurício De Sante.
6: O principal ponto de impasse para aprovar a medida provisória que acaba com a chamada Taxa das Blusinhas era definir quando seriam avaliadas os impactos da medida. O texto põe fim à cobrança de 20% sobre as compras internacionais de até 50 dólares, hoje cerca de R$250. Pelo acordo, a primeira avaliação será feita 3 meses depois que a medida entrar em vigor. Depois, o Ministério da Fazenda fará novas análises a cada 6 meses. O Congresso também vai avaliar os impactos uma vez por ano. A relatora, senadora Leila Barros, do PDT do Distrito Federal, destacou que o governo federal poderá fazer ajustes dependendo do resultado dessas avaliações de impacto.
7: A gente atendeu em parte a maior preocupação do setor, que é a avaliação, dando essa autonomia ao Ministério da Fazenda, a avaliação de 6 em 6 meses e também passar pelo Executivo a avaliação do Congresso Nacional anualmente.
6: Mas o senador Isalci Lucas, do PL do Distrito Federal, acredita que o prazo de avaliação de impacto a cada 6 meses é muito extenso.
8: O que nós queremos é isonomia para o produtor aqui local. Até 6 meses já quebraram as empresas todas. Se o governo fizer essa avaliação que está aqui hoje, ele já vai perceber que é inadmissível o que está acontecendo.
6: O setor produtivo pediu ainda igualdade nas regras tributárias e regulatórias. O acordo prevê critérios para avaliar os efeitos da medida e análises sobre propriedade intelectual e qualidade dos produtos. Ficaram de fora a exigência de uso dos correios para o envio dos itens comprados e a implementação de um cashback para os consumidores. Esses pontos

0: devem ser tratados em uma futura etapa de regulamentação da reforma tributária.
1: E o Senado aprovou o projeto que permite a brasileiros que trabalham em países de língua portuguesa somar períodos de contribuição para se aposentar. O texto agora segue para promulgação.
2: No Brasil, o acordo vale para aposentadorias por idade e invalidez e pensão por morte. Repórter Patrícia Oliveira.
3: O acordo foi assinado por Brasil, Portugal, Cabo Verde, Moçambique e São Tomé e Príncipe. A ideia é evitar que o trabalhador perca contribuições por não ter cumprido o tempo mínimo exigido em apenas um dos países. No Brasil, o acordo vale para aposentadorias por idade, invalidez e pensão por morte. Para o relator da proposta, senador Carlos Viana, do PSD de Minas Gerais, representa um avanço na proteção previdenciária dos trabalhadores brasileiros.
4: Um ponto muito importante na experiência e na vida de brasileiros que optaram por morar no exterior e trabalhar no exterior, já tendo contribuído no Brasil ou estão contribuindo lá fora.
3: O benefício deverá ser concedido de forma proporcional ao período trabalhado em cada país.
1: A Comissão de Constituição e Justiça aprovou o texto base da proposta que insere na Constituição o Sistema Único de Segurança Pública, também conhecida como a PEC da Segurança Pública.
2: O texto amplia as competências federais no combate ao crime organizado, permite a criação de polícias municipais e redefine o papel das forças policiais. Destaques à proposta continuam sob análise da comissão. Depois, o texto seguirá para o plenário. Os detalhes com o repórter Bruno Lourenço.
5: A proposta estrutura o Sistema Único de Segurança Pública e confere à União a competência para estabelecer diretrizes gerais para o setor. O texto permite o policiamento ostensivo de ferrovias e hidrovias federais pela Polícia Rodoviária Federal. Prevê um regime especial mais rigoroso para punir chefes de organizações criminosas e admite a criação de polícias municipais de natureza civil. O relator, senador Rogério Carvalho, do PT de Sergipe, retirou mudanças dos deputados sobre o financiamento da segurança pública com recursos das empresas de apostas, depois de deduzidas as despesas de custeio.
6: Não é conveniente dar garantia constitucional às despesas de custeios das BETs, principalmente quanto à metodologia de cálculo pretendida prejudica a destinação de recursos para áreas sociais como educação, segurança pública e esportes.
5: A PEC assegura para o novo modelo de segurança pública receitas vinculadas ao Fundo Nacional de Segurança Pública e ao Fundo Penitenciário Nacional, vedados os contingenciamentos, ou seja, os bloqueios orçamentários.
1: Com edição de Paula Groba e trabalhos técnicos de Eliseu Caires, o Jornal do Senado fica por aqui. Acompanhe agora as notícias da Câmara dos Deputados. Boa noite.
2: Boa noite e até amanhã.
7: Jornal Câmara dos Deputados. Plenário define multa para serviços mal avaliados de hospitais privados.
8: Câmara inclui testes vocacionais nos exames de avaliação da educação.
7: Deputados escolhem senador Rodrigo Pacheco como ministro do TCU.
8: Boa noite. Câmara aprova indicação do senador Rodrigo Pacheco para o TCU. Os detalhes com Ana Raquel Macedo.
9: O plenário da Câmara confirmou, com 404 votos favoráveis e 61 contrários, a indicação do senador Rodrigo Pacheco, do PSB de Minas Gerais, para uma vaga de ministro do Tribunal de Contas da União, no lugar do ex-ministro Bruno Dantas. A indicação já tinha sido aprovada pelo Senado. Rodrigo Pacheco tem 49 anos e foi deputado federal entre 2015 e 2018. Na Câmara, foi presidente da Comissão de Constituição e Justiça. Em 2018, foi eleito senador e presidiu o Senado duas vezes, entre 2021 e 2024. A indicação ao TCU foi apresentada pelo presidente do Senado, Davi Alcolumbre, e outros 19 senadores. Pacheco vai assumir uma das vagas indicadas pelo Congresso Nacional no TCU. O tribunal tem 9 ministros, sendo que o Senado, a Câmara dos Deputados e o Presidente da República podem indicar 3 ministros cada, o que está previsto na Constituição. A proposta de indicação recebeu parecer favorável do relator, deputado Aécio Neves, do PSDB de Minas Gerais.
10: Com uma honra enorme, como conterrâneo do senador Rodrigo Pacheco, mas como admirador da sua história, do seu trabalho, mas sobretudo como homem público, que sabe da sua importância e o quanto ele poderá ajudar o país em momentos de incertezas, como fez num passado muito recente.
9: A maioria dos líderes partidários na Câmara recomendou a aprovação da indicação de Pacheco. Falando pelo governo, o deputado Rogério Correia, do PT de Minas Gerais, destacou a qualidade técnica e política do senador para ocupar uma vaga no TCU.
11: Rodrigo Pacheco foi fundamental para a garantia do processo democrático no Brasil quando presidiu o Senado. Nós realmente corremos um sério risco de um golpe de Estado no Brasil, de um golpe que pudesse quebrar a democracia brasileira. Tanto ele, mas também o presidente Arthur Lira aqui na Câmara foram fundamentais, tanto para reconhecer o resultado das eleições, mas também para firmar uma posição contrária a qualquer tipo de golpe.
9: O presidente da Câmara, Hugo Mota, foi na mesma linha.
12: Não temos dúvida do seu preparo técnico e político para representar o Senado Federal naquela Corte de Contas, fazendo votos que ele possa, assim como em sua passagem pelo Congresso Nacional, ter o mesmo compromisso com a sociedade brasileira, com o Congresso Nacional.
9: O Tribunal de Contas da União é o órgão encarregado de fazer o controle externo dos gastos públicos. Ele auxilia o Congresso a fiscalizar o orçamento, analisa a regularidade das contas públicas e tem o poder de multar gestores, mandar devolver dinheiro e declarar inelegíveis os responsáveis por irregularidades. Da Rádio Câmara de Brasília, com informações de Antônio Vital, Ana Raquel Macedo.
7: Justiça. Chico Alencar, do PSOL do Rio de Janeiro, defende o fim do sigilo das investigações sobre o Banco Master. O deputado considera que a divulgação das informações é necessária para esclarecer possíveis relações do banco com integrantes do Judiciário, do Congresso Nacional e do Poder Executivo.
8: Chico Alencar elogia a atuação da Polícia Federal na apuração do caso. Na opinião do parlamentar, o acesso integral às informações pode evitar vazamentos parciais e permitir a identificação de eventuais responsabilidades.
7: Merlon Solano, do PT do Piauí, defende uma investigação ampla sobre as denúncias envolvendo o Banco Master. Ele pede que sejam esclarecidos os fatos relacionados às instituições financeiras e aos recursos públicos mencionados no caso.
8: Merlon Solano diz que é preciso garantir transparência nas apurações, com a responsabilização dos envolvidos, independentemente do cargo que ocupem. Segundo ele, a investigação é importante para preservar a credibilidade do sistema financeiro e das instituições brasileiras.
7: Rodrigo Dazaeli, do PL de Mato Grosso, defende o impeachment do ministro do STF, Alexandre de Moraes, após novos relatórios da Polícia Federal. Para o deputado, os indícios de irregularidades e conflitos de interesse exigem o afastamento imediato do magistrado.
8: Rodrigo Dazaeli também acusa o governo federal de tentar abafar as denúncias para proteger membros do STF. O parlamentar considera que a abertura do processo de impeachment é fundamental para dar uma resposta de transparência à sociedade.
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7: Previdência. A Câmara aprovou um projeto que dobra o período de atividades civis que PMs e bombeiros militares podem usar para ter direito à aposentadoria. O repórter Antônio Vital acompanhou a votação.
17: A Câmara dos Deputados aprovou o projeto que amplia de 5 para 10 anos o tempo de serviço em atividades civis que policiais e bombeiros militares podem averbar para fins de aposentadoria. A proposta também altera as regras relativas ao pagamento de soldo integral para os militares depois de irem para a inatividade. Para receber o pagamento integral, os homens terão que ter 35 anos de contribuição com 25 anos de atividade militar. Já as mulheres terão que ter 32 anos de contribuição e 25 anos de atividade de natureza militar. Hoje, para receber salário integral, os militares têm que ter 35 anos de serviço, com a possibilidade de apenas 5 deles terem sido desempenhados em atividades civis. De acordo com o autor da proposta, deputado Capitão Augusto, do PL de São Paulo, reduzir de 30 para 25 anos o tempo de exercício de atividades de natureza militar e, ao mesmo tempo, permitir o aproveitamento de 10 anos de tempo civil, equipara os militares aos policiais federais. O projeto também garante igualdade de acesso entre homens e mulheres e veda restrições ou reservas de vagas sem justificativa técnica. O texto final aprovado foi apresentado pelo relator, deputado Cabo Gilberto Silva, do PL da Paraíba.
18: São 35 anos hoje que o policial trabalha, igual a qualquer um. É doença mental, é a questão da saúde. Então é importante todos vocês entenderem a magnitude desse projeto. O Estado não vai perder nada, que estamos tentando resolver o básico para que possamos avançar. Para que possamos avançar no combate ao crime organizado, nas facções criminosas.
17: O projeto também altera outras regras militares. As progressões de posto por merecimento, por exemplo, terão que ter critérios universais com prioridade para o mérito pessoal e para os militares mais antigos. O projeto, que amplia de 5 para 10 anos o tempo de serviço em atividades civis que policiais e bombeiros militares podem averbar para fins de aposentadoria, seguiu para análise do Senado. Da Rádio Câmara de Brasília, Antônio Vital.
7: Trabalho.
8: Benedita da Silva, do PT do Rio de Janeiro, defende o fim da escala 6x1 como forma de ampliar o tempo de descanso dos trabalhadores. Ela avalia que a mudança vai melhorar a saúde e a convivência familiar, com reflexos positivos também na produtividade.
19: Benedita da Silva pede que o Senado avance na análise das propostas sobre a redução da jornada de trabalho semanal. Segundo o parlamentar, a maior quantidade de tempo livre também beneficia quem precisa voltar mais cedo para casa ou conciliar o emprego com outras atividades.
8: Bongás, do PT do Rio Grande do Sul, pede o fim da escala 6x1 e a redução da jornada de trabalho de 44 para 40 horas semanais, sem redução de salário. De acordo com o deputado, a mudança vai garantir 2 dias de descanso aos trabalhadores.
19: O parlamentar alega que a redução da jornada vai permitir mais tempo para convivência com a família, estudos, lazer e outras atividades. Bongás também lembra que a Câmara já aprovou a redução para 40 horas e solicita a análise da proposta pelo Senado.
8: Glauber Braga, do PSOL do Rio de Janeiro, apoia o fim da escala de trabalho 6x1, que está prevista para ser analisada pelo Senado. O deputado diz que a mudança tem amplo apoio da população e pode melhorar as condições de trabalho.
19: Glauber Braga também defende a redução da jornada para 40 horas semanais, sem diminuição dos salários. Na visão do parlamentar, a medida garante mais tempo para descanso, convivência familiar e cuidados com a saúde.
8: De acordo com Orlando Silva, do PCdoB de São Paulo, o fim da escala 6x1 é uma conquista viabilizada pela mobilização popular e pelo engajamento do governo. O deputado argumenta que a redução da jornada gera novos postos de trabalho e garante mais qualidade de vida.
19: Segundo Orlando Silva, a medida contrapõe retrocessos trabalhistas vistos em governos liberais e reformas anteriores no Brasil. Para ele, o avanço dessa pauta fortalece a proteção da classe trabalhadora e sinaliza a necessidade de proteger os direitos e a justiça do trabalho.
7: Economia.
8: Adriana Ventura, do Novo de São Paulo, repercute críticas sobre a medida provisória que zera o imposto em compras internacionais de até 50 dólares. Ela afirma que a norma cria tratamento desigual porque o comércio brasileiro continua pagando tributos sobre mercadorias semelhantes.
19: Adriana Ventura ressalta que as entidades empresariais defendem a extensão do benefício a produtos equivalentes vendidos pelo comércio nacional, caso a isenção seja mantida. O documento alerta que a diferença de tributação prejudica principalmente os pequenos varejistas.
8: Para Luiz Carlos Raul, do Podemos do Paraná, os 18 anos de governos do PT representam um fracasso socioeconômico para o país. O deputado argumenta que os indicadores de habitação e educação pioraram no período.
19: Luiz Carlos Raul também destaca o aumento da população em situação de rua e a dependência de programas de transferência de renda. Na avaliação do parlamentar, a gestão atual falhou na criação de empregos e na autonomia dos trabalhadores.
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7: Educação.
8: A Câmara aprovou a inclusão de testes vocacionais no Enem e no Saeb. O repórter Antônio Vital acompanhou a votação.
17: Deputados e deputadas aprovaram um projeto que obriga o Instituto Nacional de Pesquisas Educacionais Anísio Teixeira, o INEP, a incluir testes vocacionais no Enem e no Saeb, o Sistema de Avaliação da Educação Básica. Os alunos que fizerem os dois exames não serão obrigados a responder as questões e o INEP terá que reservar um tempo extra para os candidatos que optarem por fazer os testes. O projeto foi apresentado pelo deputado Nicolas Ferreira, do PL de Minas Gerais, e recebeu parecer favorável do relator, deputado Mendonça Filho, do PL de Pernambuco. De acordo com a proposta, o teste será incluído nos cadernos da prova aplicada no terceiro ano do ensino médio. A justificativa é de que muitos jovens, especialmente os mais pobres, não dispõem de acesso a ferramentas de orientação vocacional, o que os deixa mais expostos a escolhas desinformadas. Entre as diretrizes previstas para a elaboração dos testes vocacionais estão a identificação das áreas de maior afinidade e das aptidões, além do mapeamento de possibilidades de empreendedorismo, de oportunidades profissionais, de cursos técnicos ou de cursos de graduação. Os resultados dos testes de aptidão deverão ser apresentados na forma de relatório e as regras deverão ser revistas, no máximo a cada 2 anos, como maneira de atualizar o conteúdo e forma do teste. Para o relator Mendonça Filho, o projeto democratiza o acesso aos testes vocacionais. Já a deputada Soraya Santos, do PL do Rio de Janeiro, disse que é cada vez mais difícil para os jovens decidir que carreira vão seguir.
0: É um direito da criança você poder medir resultados. Então, quando a gente pega e propõe provas para medir o conhecimento, é absolutamente necessário. Segundo, a gente tem que pensar nos testes vocacionais, porque cada vez está mais difícil para os jovens, diante de tanta divisão através das formações, você saber exatamente o que você quer.
17: O projeto que obriga o INEP a incluir testes vocacionais no Enem e no Saeb seguiu para análise do Senado. Da Rádio Câmara de Brasília, Antônio Vital.
19: Agricultura. Luiz Couto, do PT da Paraíba, defende o fortalecimento da agricultura familiar como parte da soberania alimentar do país. O congressista ressalta que o acesso à água como política de segurança hídrica permite que produtores do Nordeste mantenham a produção de alimentos.
8: Luiz Couto reivindica mais investimentos em pesquisa e assistência técnica para apoiar quem vive da terra. O parlamentar também considera necessárias políticas permanentes de convivência com o semiárido, com infraestrutura para facilitar o escoamento da produção.
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19: Saúde. A Câmara aprovou um projeto que prevê multa de até R$500 mil para hospitais privados mal avaliados. O repórter Marcelo Lascher explica a proposta.
22: O plenário da Câmara aprovou o projeto apresentado pelo ex-senador e hoje ministro do Supremo Tribunal Federal, Flávio Dino, que prevê mecanismos de avaliação de hospitais e serviços de saúde privados. A proposta cria o Programa de Avaliação dos Serviços de Saúde, com a previsão de multas que variam de R$ 5 mil até R$ 500 mil para instituições privadas que não seguirem determinados padrões de qualidade. De acordo com o projeto, esses padrões de qualidade devem ser definidos pela Agência Nacional de Vigilância Sanitária, a Anvisa. Para isso, serão levados em conta quesitos como a garantia de segurança do paciente, a oferta de atendimento de emergência e o cumprimento de normas da Agência Nacional de Saúde Suplementar, a ANS. Na Câmara, o relator, deputado Márcio Gerri, do PCdoB do Maranhão, deu parecer favorável à proposta já aprovada pelo Senado. Segundo ele, o projeto fortalece os sistemas de fiscalização e avaliação de unidades de saúde já existentes e contribui para o aumento da qualidade de assistência prestada à população. O projeto foi criticado pela deputada Adriana Ventura, do Novo de São Paulo, que apontou intromissão estatal na iniciativa privada.
23: Aqui, intervenção direta, intervenção estatal sobre o sistema privado de saúde. Privado. Tem multas altíssimas nesse projeto, que até 500 mil reais. A gente está falando de rede de hospitais privados, laboratórios, consultórios, talvez médicos, clínicas privadas. E assim, simplesmente colocando multas, sanções.
22: O autor da proposta, Flávio Dino, perdeu um filho de 13 anos em 2012 após ser atendido em um hospital particular de Brasília. A justiça considerou que houve falhas e condenou o hospital a pagar uma indenização de R$1.200.000. O caso foi lembrado durante a votação. Para a deputada Maria do Rosário, do PT do Rio Grande do Sul, é dever do Estado fiscalizar os serviços de saúde, inclusive os privados.
0: Porque ainda que seja a iniciativa privada a prestar o serviço de saúde, a qualidade, a segurança na assistência à saúde, mediante o estabelecimento de padrões nacionais, avaliação de serviços, divulgação de resultados e ampliação da transparência e controle sobre a qualidade deste atendimento, tem que ser assegurada pelo Estado.
22: O projeto que prevê mecanismos de avaliação de hospitais e serviços de saúde privados seguiu para a sanção presidencial e já pode virar lei. Da Rádio Câmara de Brasília, com informações de Antônio Vital, Marcelo Larcher.
7: 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Direitos Humanos.
8: Soraya Santos, do PL do Rio de Janeiro, denuncia que a coleta de material para o exame toxicológico de motoristas tem gerado abusos e violência institucional contra as mulheres. A deputada relata casos em que trabalhadoras tiveram partes do cabelo raspadas para a realização do teste.
19: Soraya Santos reforça que a legislação exige apenas a retirada de poucos fios e que o descumprimento das normas fere a dignidade das motoristas. A parlamentar anuncia que a Procuradoria da Mulher vai acionar a justiça e pedir a punição dos órgãos responsáveis pelos excessos. Homenagem.
8: André Figueiredo, do PDT do Ceará, homenageia o ex-ministro do Trabalho, Manuel Dias, que morreu aos 88 anos no dia 22 de agosto. O deputado destaca a trajetória do advogado e político catarinense e sua atuação em defesa da educação em tempo integral e da democracia.
19: Termina agora o Jornal Câmara dos Deputados, produzido pela Rádio Câmara, com trabalhos técnicos de Everson Urani e apresentação de Márcio Aquiles Sardi e José Carlos Andrade. Uma ótima noite para você.
8: A Voz do Brasil volta amanhã. Boa noite.
7: 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Boa noite.

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1: 10 horas.
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2: Olá, gente, boa noite. Estamos mais uma vez em seu rádio com o Back in Time. Aqui você vai recordar canções que marcaram épocas. Eu sou Roger Pires e fico com você a partir de agora. Lembra dessa? Roger, you know my dreams.

No melhor do flashback, ouvimos Frédéric François, I Love You, Je T'aime, Léo Jaime, Gatinha Manhosa. Vamos ao intervalo rápido e o Back in Time já já estará de volta.

0: 10 e 23.
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15: Aqui você recorda os maiores sucessos de todos os tempos. Lulu Santos, Certas Coisas.

Neste bloco ouvimos no Back in Time, Fagner, Retrovisor, Fábio Júnior, Esqueça. Mais um intervalo e o Back in Time volta.

0: 10h47.
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0: Nesse bloco ouvimos no Back in Time, Clayton e Cledir, Paixão, Maria Bethânia, Maggie. Vamos fazer uma pausa para o intervalo e daqui a pouco estaremos de volta com o Back in Time. 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
24: 11:14.

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Uma excelente noite para você. 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Cool and the Gang, Cherish.

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0: Você ouviu no Back in Time, Mark Davis, Don't Let Me Cry. Manchester, My Dear, uma excelente noite para você. Vamos a um rápido intervalo. 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

0: 11:47.
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1: Meia-noite.
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2: Meia-noite e 55.

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2: 1:54.
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2: 2:53.

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2: 3:50.
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1: 4h59.
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0: 5:27.
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0: 5:42.
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2: Vamos lá, muito bom dia pra você, bom dia Santa Cecília, toda a nossa grande região, quinta-feira já, rapaz, 3 de setembro. Mateando na Alvorada por aqui com o Gilmar Santos, aquele maior carinho do mundo. Felizão, né? E mais feliz ainda, sabendo da sua companhia, sua audiência. Bom, 11 graus nesse momento e a temperatura é 3 de setembro hoje, né? 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Então a gente vai fazer o seguinte, tem o Jornal da Caerte aí, daqui a pouquinho, a partir das 6 horas da manhã, a gente segue, né? A gente dá sequência com o nosso Mateando na Alvorada. Enquanto isso, você vai lá no 991063978 e participa bastante, e a partir das 6 eu já começo a atender você. Bom dia, bom dia!
3: O Acaerte Notícias desta quinta-feira está começando. Eu sou a Marilis Pequeno e a partir de agora você acompanha os principais fatos de Santa Catarina. Informação, serviço e os assuntos que movimentam o Estado. Confira os destaques.
4: CCJ do Senado aprova texto base da PEC da Segurança Pública. Comissão ainda vai analisar 3 emendas antes de encaminhar a proposta para a votação no plenário.
5: Produção industrial no Brasil cresce pouco, 0,2% em julho, segundo o IBGE.
6: A Rede Feminina de Combate ao Câncer de Pinhalzinho completou em 2026 duas décadas de história, voluntariado e apoio às mulheres acometidas pelo câncer.
7: Quinta-feira de tempo firme, predomínio de sol e temperaturas em elevação em Santa Catarina.
8: Santa Catarina lidera o crescimento populacional no país e ganha mais de 125 mil novos moradores em um ano.
9: Prazo para pedir isenção no vestibular unificado da Universidade Federal de Santa Catarina e do Instituto Federal Catarinense termina nesta quinta-feira. Nova regra do Pix amplia proteção contra golpes. Blumenau celebra 176 anos. E gás natural ganha espaço como alternativa para aumentar a eficiência das indústrias.
3: Está formada a maior rede de emissoras de rádio de Santa Catarina. A Rede Feminina de Combate ao Câncer de Pinhalzinho comemora 20 anos de atuação e ganhou um reconhecimento importante do Ministério da Saúde. A entidade recebeu a certificação SEBAS, que reconhece organizações beneficentes na área da saúde. O repórter Felipe Eduardo Zamboni, da Rádio Centro-Oeste de Pinhalzinho, traz os detalhes.
6: Para celebrar esses 20 anos de atuação, a entidade recebeu a confirmação da certificação como entidade beneficente de assistência social na área da saúde, o SEBAS, concedida por meio de portaria do Ministério da Saúde. Segundo a presidente da Rede Feminina de Combate ao Câncer de Pinhalzinho, Aida da Silva, a certificação era uma busca que há muito tempo a entidade buscava.
10: O Ministério da Saúde nos contemplou, então, com a portaria do SEBAS, né, uma certificação de entidade social, filantrópica, e saber que é resultado de, nossa, quantos anos que a gente vinha buscando, todas as diretorias vinham buscando, porque nos coloca numa condição de reconhecimento junto ao Ministério da Saúde. E também facilita a nossa vida com relação à captação de recursos. Então, acho que a gente é muito privilegiado com tudo isso, né? E só tem a agradecer o empenho de todo o voluntariado, de toda a comunidade. Isso é maravilhoso.
6: Da Rádio Centro-Oeste FM de Pinhalzinho, Felipe Eduardo.
3: Santa Catarina é o estado que mais cresceu em número de habitantes no país, com mais de 125 mil novos moradores em apenas um ano. Os dados do IBGE mostram o impacto desse crescimento no cenário nacional e nos municípios catarinenses. Carol Denardi, é com você.
11: Santa Catarina superou a marca de 8 milhões e 300 mil habitantes e registrou o maior aumento populacional do país em números absolutos. Entre 2025 e 2026, o estado ganhou mais de 125 mil novos moradores. Como detalha o superintendente do Instituto Brasileiro de Geografia e Estatística aqui no estado, Roberto Gomes.
0: Santa Catarina foi o estado que mais cresceu em números absolutos de 2025 para 2026. Santa Catarina, nesse período, cresceu 125.730 habitantes, chegando a mais de 8 milhões e 300 mil habitantes e tendo sido o estado que mais cresceu em números absolutos e o segundo que mais cresceu em números percentuais. Percentualmente, só ficou atrás do estado de Roraima.
11: Esse avanço catarinense pesa diretamente no cenário nacional.
0: Esse número é expressivo porque representa 16% do crescimento total do país. Santa Catarina cresceu 125.730 habitantes, enquanto que o país todo cresceu 790.914. O Brasil, com este crescimento, chegou a mais de 214 milhões de habitantes.
11: As estimativas populacionais do IBGE para 2026 apontam que o município de Barra Bonita, no extremo oeste, continua sendo menos populoso, com 1.628 moradores. Já a maior cidade catarinense segue sendo Joinville, mas Florianópolis liderou em novos moradores.
12: E agora eu chamo a jornalista Bárbara Amaral, que traz as principais notícias do portal RNA.
13: Olá, Marilis, e olá para você que acompanha o AKRT Notícias. A primeira informação é para quem pretende disputar uma vaga no ensino superior. Termina nesta quinta-feira o prazo para pedir a isenção da taxa de inscrição do vestibular unificado da Universidade Federal de Santa Catarina e do Instituto Federal Catarinense. A seleção oferece mais de 5.600 vagas e as inscrições gerais continuam abertas até 17 de setembro. Outro destaque é uma mudança nas regras do PIX. O prazo para contestar uma devolução indevida pelo Mecanismo Especial de Devolução passou de 30 dias para 80 dias. A medida busca ampliar a proteção principalmente de comerciantes, prestadores de serviços e pequenos negócios contra fraudes. Entre os destaques está também o Festival Blumenauense da Cuca, que segue durante o mês de setembro. E ainda no portal, uma reportagem mostra como o gás natural pode aumentar a eficiência das indústrias. O fornecimento contínuo reduz a necessidade de estoques e entregas de combustível e pode melhorar o controle dos processos produtivos. Essas e outras notícias sobre educação, cotidiano, economia e Santa Catarina estão no portal Rede de Notícias AKRT. Acesse rededenoticiasakrt.com.br. Volto aí no estúdio para você, Amarilis.
12: A proposta que acaba com a escala 6x1 avançou no Senado. A Comissão de Constituição e Justiça aprovou o texto nesta quarta-feira. Mas atenção, nada muda por enquanto. A proposta ainda precisa ser aprovada em 2 turnos no plenário do Senado. Se virar regra, a jornada máxima de trabalho será reduzida, aos poucos, das atuais 44 horas para 40 horas semanais, sem redução de salário. O trabalhador também passará a ter direito a 2 dias de descanso remunerado por semana. A primeira mudança começaria 60 dias depois da promulgação, com redução para 42 horas. Depois, a jornada cairia para 40 horas. Empresas terão de reorganizar escalas e equipes, e algumas categorias, como saúde, segurança e transporte, poderão ter regras específicas. Por enquanto, seguem valendo as regras atuais.
14: Minuto do Eleitor, AKRT.
15: Olá, eleitor catarinense. 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
12: Daqui a pouco, na economia, a produção industrial brasileira volta a crescer, mais abaixo do esperado. A gente explica os detalhes daqui a pouco.
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19: A produção industrial brasileira voltou a crescer em julho, mas o avanço foi pequeno. Segundo os dados do IBGE, a alta foi de 0,2% e os números ficaram abaixo das expectativas dos analistas, que projetavam um crescimento de 0,6%. O repórter Marco Aurélio Gomes explica pra gente esse resultado.
5: Isso, Amarilis. Segundo o IBGE, a produção industrial cresceu apenas 0,2% em julho. E em comparação com o mesmo mês do ano passado, o resultado foi negativo, com uma queda de 0,5%. Entre os setores que ajudaram neste crescimento estão os equipamentos de informática, produtos eletrônicos e óticos, com alta de 12,2%. Produtos alimentícios, que cresceram 1%, e os derivados de petróleo e biocombustíveis, com avanços de 1,1%. Por outro lado, as indústrias extrativas caíram 1% e registraram a terceira queda seguida, principalmente por causa da produção de minérios. Também recuaram setores como impressão e gravação, produtos diversos, metalurgia, produtos químicos e papel e celulose. E os juros altos continuam sendo um problema para a indústria. A taxa Selic está em 14% ao ano, o que encarece o crédito, reduz os investimentos das empresas e também pesa no consumo das famílias. No segundo trimestre, a indústria desacelerou a alta para 0,1%. Já no primeiro trimestre, esse avanço tinha sido de 1,2%, segundo os dados divulgados pelo PIB.
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19: Rita, a Comissão de Constituição e Justiça do Senado acabou não concluindo a votação da PEC da Segurança Pública.
4: Olá, Marilis e ouvintes. Exatamente, Marilis. A Comissão de Constituição e Justiça do Senado aprovou nesta quarta-feira apenas o texto base da proposta de emenda à Constituição que trata da segurança pública. A proposta de autoria do governo federal busca reorganizar o sistema de segurança pública e ampliar a integração entre União, estados e municípios no combate ao crime. O relator, senador Rogério Carvalho, alterou o texto que veio da Câmara e suprimiu o artigo que tratava da destinação de recursos das apostas esportivas para os fundos de segurança pública. Os deputados haviam determinado que 30% da arrecadação das apostas, depois de descontado o prêmio, imposto de renda e despesas de custeio das empresas, seriam destinados aos fundos. O senador Alessandro Vieira, do MDB de Sergipe, elogiou a retirada deste ponto e disse que o artigo dava proteção constitucional às chamadas BETs.
20: A pretexto de financiar a segurança pública se colocava na Constituição não só as BETs, mas a margem de lucro garantida das BETs.
4: Amarilis, apesar da aprovação do texto base, a análise da PEC não foi concluída. A CCJ ainda precisa votar 3 emendas apresentadas durante a tramitação.
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19: O sol brilhou nesta quarta-feira, mas todo mundo já está de olho no feriadão de 7 de setembro. Dá para programar o passeio ao ar livre ou vem chuva por aí, Dani?
7: Olá, Marilis e ouvintes. Dá sim para aproveitar, Marilis, mas com casaco, pois as temperaturas diminuem. No sábado, ainda tem chance de chuva, principalmente no norte e Vale de Itajaí. Já no domingo e na segunda, o sol volta a predominar, mantendo variações de nuvens no litoral. As temperaturas serão geladas. A tendência é de domingo e segunda com temperaturas negativas e geada nas manhãs da serra. mas vamos confirmar nas próximas atualizações. Antes disso, nessa quinta-feira o tempo segue firme e ensolarado em Santa Catarina, com nevoeiros rápidos ao amanhecer. O vento sopra de norte com rajadas entre Laguna e Florianópolis, e de noroeste no interior com rajadas no Grande Oeste e Planalto Sul. As temperaturas sobem. Maravilha e Criciúma atingem 28 graus. Chapecó, Videira e São José, na Grande Florianópolis, chegam perto dos 25. E nas demais regiões ficam entre 21 e 23 graus. À noite, a aproximação de uma frente fria distante no oceano aumenta as nuvens. Na sexta-feira, o tempo fica instável, com pancadas bem isoladas de chuva. Pela manhã, no Grande Oeste, e a partir da tarde avança para as outras regiões, sobretudo perto do Paraná, com menor chance no sul catarinense. No litoral, o vento vira para o quadrante sul, com rajadas e as temperaturas diminuem. Então aproveite muito o sol e o calorzinho dessa quinta. Um ótimo dia e até a próxima!
1: A edição de hoje fica por aqui. Continue na sintonia da sua emissora. Que você tenha uma ótima quinta-feira. Amanhã eu volto com mais informação. Um abraço e até lá!
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22: 6 e 3.
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1: A gente continua com o nosso Mateando às 6:08 na nossa manhã. Você sabe que o nosso programa agora está um pouquinho mais curto, né? Já era, agora mais ainda, porque temos inserções políticas no decorrer da programação. Temos horário político a partir das 7 horas da manhã também, mas é assim, né? Pelo menos alguns dias a gente fica nessa aí. A gente nunca vai deixar de atender a sua participação, mandar o seu abraço, o seu alô, o seu bom dia, apesar de ficar devendo alguma música às vezes, né? Bom dia pra Josina, ela diz assim, ó, que o amor e a paz de Deus estejam sempre com você, tenha um bom dia. Oi, minha amiga, bom dia pra você. Meu amigo Anderson Borges, bom dia, Anderson. Tião Carreira e Pardinho, prato do dia, ele tá pedindo aqui. Bom dia pro Jota Lima, tá pedindo a música do Tio Mederico. Ô, Jota Lima. Bom dia também pra minha amiga Elis, que tá com a gente aí. Oi, Elis, tudo certo? Dani Sutil, bom dia com Jesus. É isso, Dani, ótima quinta-feira aí. Bom dia pra Hilda Silva também, que tá com a gente, né, Hilda? Um abraço pra você, meu amigo Edno, que com certeza já tá aí de pé na patrola também, né? O amigo Darcy Paiano na sintonia da Alvorada aí, Darcy.
2: Bom dia, bom dia. Queria pedir uma música aí, pode ser a Cadela Baia.
1: Cadela Baia.
2: Não tá chovendo, dá pra soltar o bicho, né?
1: Um abraço, Darcy. Ótimo dia, rapaz. Bom dia, toca uma música do Amado Batista, Folha Seca, pra nós aqui em Curitiba. Estamos trabalhando e escutando o seu programa pelo aplicativo. Sou Lírio Lopes Cardoso, lá do Rio do Campo. Ô, Lírio, bom dia, rapaz. Ouvindo a gente em Curitiba. Olha que beleza. É o nosso Mateando na Alvorada. Bom dia, bom dia.

0: Na versão do Chino Elo Pampiano, abaralhando a barbela, tchê. Dá um abraço lá pro meu amigo Emerson, que também tá sempre na sintonia aí, né, Emerson? Maradona, fala Maradona, tá pedindo aqui a caneta enxada do Zico e Zeca. Vamos preparar aí, né? Bom dia, meu amigo Luiz Tobias. Ô, seu Luiz, um abraço e obrigado pela audiência aí, viu?
1: Ah, da mamãe tá gostando da empregada, mandando para minha irmã, para meus irmãos e para vocês da rádio. E um bom dia se eu for atendido.
0: Valeu, Ivan. Mamãe, tô gostando da empregada. Oh, que Deus o livre, né? Eu queria contratar uma babá lá pro meu neném, a minha mulher não deixou. Rapaz, você é louco, não sei o quê. Eu falei, mas o que que tem, né? Precisa. Tem intervalinho, a gente volta já.
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2: Claro que tá legal, você tá na melhor e mais ouvida. Bom dia, bom dia, bom dia, o Matiando na Alvorada.
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2: Ele vai mandar um bom dia aqui lá pro meu amigo Luciano Guetem da garagem, já sintonizado. Meu amigo Adriano Lautério também, né, Adriano? Bom dia, que Deus nos proteja sempre, amém. Adão dos Santos, bom dia, piazada, bora trabalhar, isso aí, Adão. Obrigado pela audiência sempre. Mandar um abraço pro Oswaldo Furtado também, que já tá na sintonia aí, Oswaldo. Um abraço, meu amigo, obrigado pela sintonia sempre, sempre.

Aí, na programação Serranos com Tio Mederico e o Prato do Dia. Essa música aí do Tião Carreiro e Pardinho, né? É, legal. Um abraço pra você aí que vai curtindo nossa alvorada, meu amigo Osair Cardoso. Bom dia aí, Osair. Bom dia pra Luciane Vaz, aqui do centro. Também já tá na sintonia da nossa alvorada.

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2: Claro que tá legal, nosso Matando na Alvorada, bom dia! Vamos fazer mais uma sequência do ouvinte aí, tem Mano Lima, tem Amado Batista, trio Parada Dura nesse bloco, continua aí!

0: Quinta-feira, 6h44, virando para 6h45, na programação Trio Parada Dura, Doutor e a Empregada, Amado Batista, Folha Seca e o Mano Lima, Cadela Baia. Que musicão, hein, rapaz? É a nossa melhor companhia, Alvorada FM, minha amiga Cândia Pires, no Campo do Areão, meu amigo Toninho Pereira está sintonizado também, Toninho. Um abraço e um bom dia lá pro Antônio Pereira. Tem o Toninho Pereira de Lebon Regis e o meu amigo Antônio Pereira que tá na sintonia aí também, né? A Luciane, já falei da Luciane do Centro aqui. Quem mais? Bom dia aqui pro meu amigo Beto que tá na sintonia, né, Beto? Pro tio Pide, Rosalvo, Silvani, quem estiver ouvindo, a Cambuca da Maruca. O Getúlio também tá ouvindo aí, Getúlio?
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0: 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Quem mais que tá com a gente? Meu amigo Adriano Lautério. Alô, Adriano, bom dia. Agora sim, Getúlio. Fala aí, Getúlio.
2: Bom dia, Jamé Santo. Gostaria de escutar aquela música. Luana Tavares, Coração Vagabundo. Ofereço para todo quem gostar da música e para os meus amigos. Para vocês aí. Ora atendido.
0: Valeu, meu amigo, um abraço aí, obrigado pela audiência, Getúlio, que tá na sintonia. Seu Moacir Góes tá pedindo os Bertucci, Baile da Encruzilhada. Fala, seu Moacir, essa vai ficar pra depois do horário político, né? E mais algumas outras. Mandar um abraço lá pro meu amigo Alcir, lá de Timbó Grande, o Alcir Furtado, né? Tá pedindo aqui a música O Tranco Velho Fandangueiro, que saindo pra trabalhar aí às 6 e pouco com a turma da Talismã. E já tá mandando uma nova versão da música dele aí, Mudei a Rota. Um abraço aí, meu amigo. Vamos adicionar e assim que der a gente toca lá. Tá bom, meu amigo? Um abraço pra você. Pessoal da Talismã, obrigado pela sintonia.
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0: lá, estamos de volta às 6h53. Bom dia pra Helena, que tá ouvindo o nosso programa aí, né, Helena? Meu amigo Idegar também tá na sintonia. Ô, Idegar. Bom dia pra Maria José, meu amigo Arildo Lisboa, que diz assim, ó. Que sejamos sempre capazes de ver as grandezas das bênçãos de Deus em nossas vidas. Isso aí, amigão. Meu amigo Mário Caetano no Faxinal dos Rocha. Seu Amadeus Lopes, meu amigo Emerson aqui no centro da cidade. Seu Argemiro Ribeiro do Rio Bonitinho, né? Um abraço também, meu amigo Paulinho Bezerra, minha amiga Cleide, bom dia pra vocês. Tio Silo também tá na sintonia aí, tio Silo. Ô, rapaz, a minha amiga Fátima lá do Guilherme Raul e também Fátima Guetti, né? Meu amigo Fernando Carudinho, Ana Paula, um abraço pra vocês. A Irone, a Irene, a Iraci, nossas grandes ouvintes que faz dias que não mandam um alô aqui, mas tenho certeza que estão com o radinho na sintonia aí.
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0: aí, 7 horas em ponto. Já não temos mais tempo, vem chegando aí o horário político, né? São 25 minutos. Daqui a pouquinho a gente volta. Zico e Zeca, Enxada e a Caneta e Alana Tavares, Coração Vagabundo nesse bloco. Se liga na Alvorada, a gente volta já.
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0: 7h25.
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0: Maravilha, 7h26, já estamos de volta aqui com o nosso Mateando na Alvorada. Muito bom dia pra você, meu amigo, minha amiga que sintoniza. É, tá de volta até as 8 da manhã, melhor da música gaúcha. É a boa música, aquela música boa sertaneja pra você também, que vem desde a música de viola, né? A gente toca aqui umas musiquinhas lá do tempo bom, né? Que muita gente viveu o tempo bom da música de viola, né? Que acordava 5 horas da manhã, só música de viola, às vezes até 4 horas da manhã, né? Aqui a gente mescla um pouco, né? Antes das 7 a gente toca uma musiquinha de viola, uma musiquinha gaúcha tradicionalista, aí a partir das 7 a gente dá uma renovada, né? Pra não ficar só música muito antiga, mas também sempre relembrando, né? O intuito do programa é relembrar, é trazer os grandes sucessos, aqueles que marcaram época. É por isso que o nosso programa tem uma audiência espetacular, porque é um programa diferenciado.
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0: Vamos lá com música do ouvinte para fechar esse nosso bloco marca.

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2: 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A Comissão de Constituição e Justiça do Senado aprovou nesta quarta-feira o texto base da proposta de emenda à Constituição que trata da segurança pública. A proposta de autoria do governo federal busca reorganizar o sistema de segurança pública e ampliar a integração entre União, estados e municípios no combate ao crime. O relator, senador Rogério Carvalho, alterou o texto que veio da Câmara e suprimiu o artigo que tratava da destinação de recursos das apostas esportivas para os fundos de segurança pública. Os deputados haviam determinado que 30% da arrecadação das apostas, depois de descontado o prêmio, imposto de renda e despesas de custeio das empresas, seriam destinados aos fundos. O senador Alessandro Vieira, do MDB de Sergipe, elogiou a retirada deste ponto e disse que o artigo dava proteção constitucional às bets.
3: Minimizou um dano que era extremamente grave, inserido pelos deputados, que a gente pode resumir como a constitucionalização das bets. A pretexto de financiar a segurança pública se colocava na Constituição não só as bets, mas a margem de lucro garantida das bets. Era isso que estava no texto, porque só podia incidir depois da dedução para o famoso GGR, o que é uma aberração. Então, parabéns ao senador Rogério Carvalho.
2: Apesar da aprovação do texto base, a análise da PEC não foi concluída. A CCJ ainda precisa votar 3 emendas apresentadas durante a tramitação. Somente depois dessa etapa, a proposta poderá seguir para o plenário do Senado. No plenário, a PEC precisará ser aprovada em 2 turnos. Por se tratar de uma proposta de emenda à Constituição, são necessários pelo menos 49 votos favoráveis dos 81 senadores em cada votação. De Brasília, da Rede de Notícias Acaerte, repórter Rita Sardi.
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0: César Oliveira, Rogério Melo, regalo aqui na nossa programação. Tem um vídeo deles lá no meu Facebook, Instagram, enfim, né? Eu fiz o dia que vieram aqui na festa do Contestado em Timbó Grande. Rapaz, ficou bonito aquele vídeo e milhares de visualizações, né? E o pessoal canta com o coração, né? Levando tradicionalismo na veia. Meu amigo Zé do Bento.
1: Bom dia, meu amigo Gilmar. Tudo bem?
0: Bom que é um fuque.
1: E aí? Que beleza, que bom. Daqui a pouco estamos sendo elaborados pro Timbó Grande. Falar nisso, mando um abraço lá pro Verso Grande, meu pessoal lá do São Pedro.
0: Lá do São Pedro, grande.
1: Timbó Grande. Aí de Santa Cecília, aí da Campina dos Biriva aí. E também a turma de Ponte Alta, São Cristóvão. E o Arno, lá em Curitibanos, que tá com o radinho ligado lá. E que à tarde eu já tô por aí, Arno do Céu. Um abraço. Fiquem com Deus aí, Deus que abençoe, Gilmar.
0: Valeu, vocês meu todos amigo aí. Zé do Bento, obrigado pela audiência. Boa viagem pra você sempre. Obrigado pela carona, viu? Tá sempre pra lá e pra cá o som da nossa Alvorada FM. A gente fica muito feliz. E um abraço pessoal da nossa querida Timbó Grande, meus conterrâneos, né? Amigos, familiares e tudo mais.
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0: Bom, nesse momento 12 graus é a temperatura, o céu parcialmente ensolarado para hoje, sol com diminuição de nuvens de manhã, tarde ensolarada e noite com poucas nuvens, mínimas de 10, com máximas de 23 graus. Para amanhã, sol com muitas nuvens, pancadas de chuva à tarde e à noite, mínimas de 11 com máximas de 22 graus.
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1: Vamos lá, estamos de volta na reta final do nosso Mateando na Alvorada. Muito bom dia para você. Mandar um abraço também lá pro Antônio Lopes, na escavadeira já, né, Antônio? Um abraço aí, rapaz. Ótimo dia de serviço. E ao som da Alvorada FM, né? É sempre, sempre. Vou trazer uma música aqui. Essa aqui vai lá pra Estela, em especial, que tá ouvindo o nosso programa, né, Estela? Um beijão. Te amo muito. E a gente vai matar a saudade aqui com Reponte. Essa é da época que eu trabalhava lá em Timbó Grande ainda, na rádio lá, rapaz. Um amor e uma cabana. E eu volto para finalizar o nosso programa já já. Bom dia para você.

Cabana! Um abraço lá pro meu amigo Silvio Tadeu, que também tá sempre na audiência, né, Silvio? Desde as 5 e pouco da manhã, rapaz. É, sabe, até quando a gente começa aí o programa, né? Grande abraço, meu amigo. Lá pro seu Tacílio, lá do barzinho também, né, seu Tacílio? Um abraço aí, Deus abençoe sua família. Um abraço, meu amigo Renato Scariotti, também, que tá sempre ouvindo a gente. Show de bola, meu amigo Mário Caetano, lá no Faxinal dos Rocha. Quero agradecer a Camila Silva, que tá ouvindo a gente também lá em Arroio 30, né, Camila? Bom dia pra você. Olha o sol bonito lá fora, rapaz. Hoje vai ser um dia lindão, pelo jeito, né? 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Obrigado, meus amigos. Um dia abençoado para você. Daqui a pouquinho a gente volta direto do comércio, né? A gente vai estar trazendo algumas informações do comércio também. Estamos no Alvorada Notícias e 17 horas o nosso Bailão da 94. Que seu dia continue bom, que seja de realizações, que o seu plano dê certo, que seja de alegria. Se vai viajar, uma boa viagem para você também. Prudência no trânsito para você sair e chegar onde você quiser, né? Porque você sabe que tem gente que te ama te esperando do outro lado. Então, um abraço e tudo de bom. Vamos fechar com fogo de chão. Vai lá pro meu amigo Marcos da Agromaster também, todo o pessoal que tá com a gente por lá. Um abraço pessoal do Fogo de Chão, que sempre ouve a nossa programação também, né? Meu amigo Mazinho Coelho, um abraço lá pro Tizil. Pra toda a equipe, meu amigo Adriano lá também, né? Lá da região de Mafra. Um abraço, meus amigos. Até mais.

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0: Bom dia pra você ligado, 8:05, gente, estamos chegando com mais uma edição do nosso Estação Alvorada, bom dia, dia, bom dia pra você que esteve com o Gilmar Santos e o Matiando, agora é o Estação Alvorada, até o meio-dia comigo, Fabiano Carlos, com muito prazer, essa manhã de quinta-feira, o sol presente, um pouco frio, né? Mas vamos lá, começando mais uma manhã, até às 10 horas, nossa primeira parte do Estação Alvorada, sempre oferecimento, Erva Mate Mazuti, Agromaster, Samar Presentes e Papelaria, JH Móveis, Supervisa Supermercados, Urbano Casa e Jardim, Joalheria e Ótica Elimar e também Cifra Empréstimos. Bom dia, tudo bem? Vamos começando?
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0: Abrindo a primeira manhã, primeiro sucesso, a Vini e o Matheus Fernandes. 8:06.

bom dia! 8:08, é a primeira de hoje, hein? A Vini Vini e o Coração Cachorro com a participação de Matheus Fernandes. Bom dia, gente! Agora eu quero a sua participação, agora eu vou conclamar, vou chamar você a participar do WhatsApp, convidar você a participar de montão aqui na nossa programação. Recebi já dois ouvintes, o Giovanni e o Evaldo, já vou retribuir o bom dia deles já já, tá? Daqui a pouquinho depois da reflexão do dia. Mas eu quero muita gente comigo também, hein? É, mandando mensagem no WhatsApp da Alvorada, 991063978. Participando à vontade, oferecendo música, mandando abraço, beijo, participando, mandando seu bom dia durante toda a nossa manhã, tá bom? Combinado então? Hoje é manhã de quinta-feira, dia 3 de setembro de 2026, quinta-feira inverno brasileiro. Vamos às datas históricas, sempre duas datas históricas que a gente relembra aqui, é no começo do programa. Há 45 anos atrás, em 1981, foi instituída pelas Nações Unidas a Convenção sobre a Eliminação de Todas as Formas de Discriminação contra as Mulheres. Uma declaração internacional de direitos das mulheres, isso há 45 anos atrás, hein? Há 10 anos atrás, recente, em 2016, os Estados Unidos e a China, juntos responsáveis por 40% das emissões mundiais de carbono, ratificam formalmente o Acordo Climático Global de Paris. Aniversários famosos, vamos lá então, Luciano Huck. Opa, aniversariante de hoje, um dos aniversariantes, o Luciano Huck, apresentador de televisão. Hoje ele comanda o Domingão do Huck, né? O Domingão com Huck na Globo. Ele completa 55 anos. Gustavo Lima, um dos artistas mais tocados aqui, né? Um dos artistas mais requisitados da programação. Todo dia a gente toca a música do Gustavo Lima. Incrível, né? É um sucesso absoluto. Ele que é conhecido como embaixador. Músico brasileiro Gustavo Lima. É, hoje completa 37 anos, tá? Dia do biólogo, dia do guarda civil e hoje é dia das organizações populares. Já já tem as manchetes, hein? Aqui na nossa melhor manhã da Alvorada. Alvorada FM. Rapidinho com o segundo sucesso, Guilherme Santiago Tu Não Ama, com a Mari Fernandes. E você vai participando do nosso WhatsApp, 8:11.

Maravilha, 8 horas e 13 minutos. Aí o Tu Não Ama com Guilherme Santiago, Mari Fernandes aqui na nossa melhor manhã. Vamos com as manchetes dos principais jornais do país. Daqui a pouco nossa reflexão do dia. Daqui a pouco tem informação para você aqui na manhã da Alvorada. É, Folha de São Paulo, vamos lá então. STF evita citar crise em primeira sessão após revelação de elo entre Moraes e Vorcaro. Também a manchete do Estado de São Paulo, que Vorcaro diz querer delatar atual governo. Investigadores veem tentativa de tumultuar. Destaque também do jornal O Globo também. É um assunto sobre... é um assunto do momento já, mais ou menos há uns dois dias, né? É sobre a relação entre Vorcaro e Moraes, e que foram reveladas as conversas através da Polícia Federal. Zero Hora, Rio Grande do Sul. Sob pressão, Fachin afirma que cargo impõe limites e promete agir. Notícias do dia em Santa Catarina. Entidades reagem e oposição pressiona por impeachment. Rede de notícias Acaerte, eleições 2026 definem os governadores dos estados. Saiba as atribuições do cargo. Destaque da rede de notícias Acaerte. TV aberta pode ganhar botão exclusivo nos controles remotos de Smart TVs. Santa Catarina lidera crescimento populacional no Brasil, com 125 mil novos moradores. A CCJ, a Comissão de Constituição e Justiça do Senado, aprova texto base da PEC da Segurança Pública. E outros destaques para você, direto da rede de notícias Acaerte, durante nossa programação. Daqui a pouquinho eu volto trazendo a nossa reflexão do dia. Vai mandando sua mensagem aqui no nosso WhatsApp, o 99106-3978, aqui na nossa melhor manhã. Já, já!

0: 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Agora são 8 horas e 15 minutos.
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1: Maravilha, 8 horas e 20. Daqui a pouquinho eu retribuo o seu bom dia com muito carinho. Vai mandando mensagem pro WhatsApp da Alvorada, até vai participando à vontade, interagindo bastante comigo da nossa manhã de quinta-feira. Muito bom dia para você ligado em toda a grande região, hein? Você no trabalho, em casa, onde você estiver, um grande abraço. Obrigado pelo carinho aí da sua sintonia, da sua companhia sempre. Você que se liga também no site da Alvorada e no nosso aplicativo, aqui na nossa melhor manhã. Vamos trazendo então nossa reflexão do dia, nessa manhã mais que especial de quinta-feira. A única coisa que levamos da vida é justamente a vida que nos leva. O que fica são os momentos vividos, as memórias criadas e o aprendizado. Dinheiro, carros e posses ficam para trás. O amor e o bem que você deixa nas pessoas ao seu redor é o que permanece. Valorize as coisas pequenas do dia a dia. Viva cada momento com intensidade e atenção plena. Pergunte-se se a rotina que você tem hoje é a que você realmente deseja levar. Trabalho, família, tempo livre, você quer melhorar? O que mais te preocupa hoje, hein? Foque no momento, viva a vida. Aproveite cada instante da sua caminhada. Uma excelente quinta-feira para nós. Uma quinta-feira de luz, uma quinta-feira de coisas boas, uma quinta-feira de momentos bons que a gente possa aproveitar este terceiro dia do mês de setembro. Temos um mês inteiro ainda, gente, para viver, para fazer o bem, para fazer as coisas que a gente gosta e gostaria de fazer. Claro que nem tudo que a gente deseja acontece, né? Nem tudo que a gente programa acontece nos nossos dias. Mas tudo que você fizer, faça bem feito. Faça de coração. E que as coisas aconteçam da melhor forma possível na sua vida. Túlio Deck, Paulo Miklos, O Que Se Leva da Vida. 8h22, bom dia pra você.
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0: Opa, voltei! 8h29, calma, gente, tô de volta, fui tomar um café, fui tomar café, gente. Tomar aquele cafezinho básico da manhã, hein, gente? Por isso que a gente curtiu aqui, ó, a música do Clinton Romário Aproveita e Túlio Deck e Paulo Miklos, O Que Se Leva da Vida, na nossa reflexão do dia especial. Gente, 991-06-9106-99106. 3978 para você participar à vontade na manhã. Deixa eu retribuir o bom dia do ouvinte aqui, ó. Giovanni Padilha, fala comigo, Giovanni, bom dia.
1: Um abraço pro Gilmar, Pastor Ortiz.
0: É, Pastor Ortiz,
1: pra quem tá ouvindo a Rádio Murada e pra turma complicada, Marco Arthur.
0: É, tá bom. Ô, meu amigo, é Giovanni Padilha, abraço, Evaldo, bom dia. Laércio, bom dia. Ô, Laércio Pedroso, amigão, bom dia. Bom dia pro Anderson Borges. Aqui é Flamengo, ô Anderson. Agora estamos a um ponto do Palmeiras, depois da vitória de ontem, hein? Agora o bicho pega, né, ô Anderson? Abraço aí pra torcida, hein? Nosso clube, né? Bom dia, Camila Silva de Arroio 30. Bom dia pro meu amigo, o Iloir de Guaramirim. Fazia tempo que ele não pedia essa música, né, Iloir? O Melzinho. Ai, ai, ai. Tava com saudade do Melzinho, né, Iloir? Abraço. Ah, daqui a pouquinho eu ouço o áudio do Zé do Bento, que tem 31 segundos. Daqui a pouco tem um pouquinho de mais tempo, eu ouço teu áudio, tá? Bom dia pro Artemio Michailoff, do Campo do Arião. Do Campo do Arião, a Cândia Pires também. A Marilene Guetta, bom dia. Ouço o áudio do Getúlio daqui a pouquinho também. Retribuo bom dia da Mari, da Zelanda, mãezona da Camila. Bom dia pro meu outro amigo Iloir, é o Iloir de Guaramirim, que tá com saudade do Melzinho. E o Iloir Antônio de Ramos, meu amigão, também abraço, tá? Intervalo comercial, volto já já, fica ligado na programação da Alvorada.

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0: Vamos lá, 8h38.
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0: E a gente vai seguindo com Estação Alvorada até o meio-dia para você na nossa programação. Até às 10 tem a primeira parte, claro. Mas as manhãs, com muita coisa boa, além de música, informação, alegria, alto astral, sua participação via WhatsApp, 991063978. Gente, ontem, nós noticiamos oficialmente, né, através da Polícia Civil aqui de Santa Cecília, o corpo encontrado na terça-feira ali no bairro Aparecida, no córrego, tá? Ali atrás da escola. Pelas características, do rapaz que estava desaparecido. Aqui tá falando em 15 dias, mas é desde o dia 10 de agosto que a família não tinha contato com o Eberson Lucas Silva, de 45 anos, tá? Que se mudou para Santa Cecília a trabalho. Então, a Polícia Civil aguarda, claro, os exames da Polícia Científica para trazer toda a causa da morte, enfim, né? Para encerrar, então, todo esse

45 anos, desaparecido há mais de 20 dias, tá? É, todos os destaques, essa informação a gente vai vincular também no Alvorada Notícias. Em São Cristóvão do Sul, gente, a Polícia Civil investiga a morte de duas pessoas mortas que foram encontradas em uma residência em São Cristóvão do Sul, no centro da cidade. As vítimas são uma mulher de 75 anos e um homem de 58. Equipes da Polícia Civil, Polícia Militar e Polícia Científica estiveram no local para os procedimentos necessários. Na análise preliminar, foi constatado que o imóvel estava trancado por dentro e não apresentava sinais de arrombamento. No interior da residência, também não foram identificados indícios de luta corporal ou de qualquer outra forma de violência. Os corpos não apresentavam, em uma avaliação externa inicial, sinais aparentes de violência. Após os levantamentos periciais, foram recolhidos e encaminhados ao Instituto Médico Legal, onde passarão por exames pertinentes, hein? Então, mais um caso que a polícia está investigando isso em São Cristóvão do Sul. Os corpos de uma mulher de 75 anos e de um homem de 58 foram encontrados em São Cristóvão do Sul. Vamos trazer essa matéria também completa no Alvorada Notícias. Maiara e Maraíza, Fred e Fabrício e Nayara Azevedo. Eu só te amei, hein? Agora 19 para as 9.

0: Opa! Tá aí, ó, 17 pras 9, Maiara e Maraísa, Fred e Fabrício, Inaira Azevedo, aqui na nossa Melhor Manhã. Eu só te amei. 13 graus a temperatura, o sol marcando presença nessa manhã de quinta-feira. Daqui a pouquinho tem o boletim do tempo às 9h20 com Leandro Puchalski, hein? Pra trazer os detalhes sobre as condições do tempo pra hoje e pra amanhã, que deve haver alguma mudança já a partir de amanhã, sexta-feira, hein? Gente, deixa eu mandar um abração aqui pro meu amigo Zé do Bento. Cadê o áudio do Zé do Bento aqui, ô produção? Zé do Bento mandou um áudio pra mim aqui. Agora eu vou te ouvir, ô Zé, bom dia. Bom dia.
1: Bom dia, Fábio.
0: Bom dia, bom dia.
1: Quero hoje especialmente oferecer o teu programa.
0: Opa, legal.
1: Inteirinho. Ao pessoal da Lebon Regis.
0: Certo.
1: Timbó Grande, Santa Cecília, Ponte Alta. São Cristóvão, Curitibanos.
0: Certo.
1: E lá pra Campina dos Biriba, lá nos Pire.
0: Legal.
1: Aquela região ali toda.
0: Legal.
1: Valeu, meu amigo. Valeu. Fique com Deus aí, Deus que te abençoe, que te proteja sempre.
0: Obrigado, obrigado pra ti também, Zé do Bento, nosso queridão de Lebon Regis, sempre ouvindo, curtindo. Ô, Getúlio, fala, Getúlio. Bom dia, bom dia, Getúlio.
2: Tô escutando a rádio.
0: Que bom.

0: Bom, ótimo. Aqui.
1: Gostaria de escutar aquela música lá, Zé Felipe e Ana Castela, Sua Boca Mente.
0: Sim, é. Certo, Getúlio, certo.
1: Agradecer para todos os amigos, amiga e amigo.
0: Certo, Getúlio,
1: se
0: certo.
1: Se for atendido, agradeço.
0: Abraço, Getulião, grande Getúlio do Guilherme Rao, hein? Tá ouvindo sempre nossa programação aqui na Manhã da Alvorada, curtindo. Abraço aí pros ouvintes que acompanham todos os dias nossa programação. Cida Oliveira, abraço, bom dia minha amiga, ótima quarta-feira pra você. Hoje a Cida Oliveira chegou antes da Cida Aparecida, né? Ontem foi a Aparecida, né, que chegou mais cedo, chegou antes da Cida Oliveira. Hoje a Cida Oliveira chegou antes de você, ô Cida Aparecida. Ai, abração pra você, Cida Oliveira. Bom dia pra Cris de Timbó Grande, a Cristiane Vieira, ouvindo a gente também, curtindo nossa alvorada, aí na minha querida cidade de Timbó Grande também, hein? E mais tá comigo aqui, mandando um vídeo. Eu, Alex e Flávio Furtado na sintonia da Alvorada, ouvindo o amigo aí. Muito bem, meus amigos, tem áudio no vídeo deles aqui? Vamos lá, vamos ouvir. Cadê o áudio da rádio, hein? Tá baixinho, mas acho que tá na Alvorada mesmo, né? Acho que tá na Alvorada, né, Alex? Flávio, abração pra vocês. Meus amigos e colegas aí da Rádio Coirmã Fraiburgo, ouvindo Alvorada, né? Obrigado pela preferência, né? Abração pra vocês e bom trabalho. Vamos ao intervalo comercial, gente. Eu volto já, trazendo a sua participação, mais músicas e, claro, a gente segue até o meio-dia.

0: Alvorada, são 8 horas e 46 minutos.
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1: Tudo bem, Oiton?
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1: Calma, locutor, calma. Espera a vinheta. 8 para as 9, agora sim, hein? Pra você ligado em 94.5, muito bom dia pra você em casa, pra você no trabalho ouvindo a gente. Um abração pra Terezinha Mello em Ponte Alta do Norte. Alôzão, Terezinha Mello, tudo de bom? Minha amiga Cida Aparecida chegou agora, hein? Bom dia, Cida! Seja bem-vindo ao nosso WhatsApp. A Cida, claro, né? Aparecida tá ouvindo já faz tempo, faz horas, né, Cida? Sempre acompanhando, mas chegou agora no WhatsApp da Alvorada. Bom dia pra você, minha amiga. Antoninho Pereira, bom dia pra ti também. Bom dia pra todo mundo ligados na nossa melhor manhã. Bom dia, Fabiano. Hoje quero oferecer a programação pro meu esposo, Vander, que está fazendo aniversário hoje. Opa! A esposa Ivete, da Fazenda Bom Jesus, mandando pro Vander. Alô, Vander, bom dia! E parabéns pra você, felicidades, hein? Muita saúde, muita paz, parabéns aí. Feliz aniversário pro Vander, grande Vander. A minha outra amiga Terezinha também participando aqui da nossa melhor manhã. Bom dia pra vocês, então. Aqui na nossa manhã de quinta-feira. Há pouco eu falei quarta-feira, hein? Então, gente, é quinta, tá? É quinta. Tô com a cabeça na quarta-feira ainda, né? Não sei por que eu estou com a cabeça na quarta-feira, hein? Hoje é quinta-feira, então, hein? Léo Magalhães, dois amigos e a participação do Wesley Safadão.

0: Amigos,
1: Léo Magalhães e os dois amigos com a participação do Wesley Safadão aqui na nossa melhor manhã. 8 horas e 57 minutos para você, muito bem ligado com a nossa programação. Deixa eu mandar um abração para Libon Regis, meu amigo Antoninho Pereira, e Libon Regis, a Marisa também nos ouve, né, Marisa? Tá aí no trabalho, aí na Pai de Libon Regis, sempre curtindo a nossa super programação. Alôzão para Fraiburgo também, pro Antônio Lopes em Fraiburgo, pro meu amigo Gilson também em Fraiburgo, ali no bairro São Miguel, em Fraiburgo, aí no bairro São Miguel, Fraiburgo, a Helena, a Maria, a Janete, tem uma galera que ouve também, no bairro São Miguel e na querida Fraiburgo também ouvindo nossa programação. E você tá curtindo Alvorada FM, tá ouvindo onde, hein? De onde que você ouve a nossa programação, me conta. Vai no WhatsApp da Alvorada, 99106-3978, me conta. De onde que você ouve nossa programação? Bom dia pro meu amigo Luciano também, sempre comigo aqui na nossa melhor manhã, né, Luciano? Bom dia pra você, Luciano.
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1: Alvorada, 9 horas em ponto, agora direto da rede de notícias Acaerte.
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5: 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Santa Catarina superou a marca de 8 milhões e 300 mil habitantes e registrou o maior aumento populacional do país em números absolutos. Entre 2025 e 2026, o estado ganhou mais de 125 mil novos moradores. Como detalha, o superintendente do Instituto Brasileiro de Geografia e Estatística aqui no estado, Roberto Gomes.
6: Santa Catarina foi o estado que mais cresceu em números absolutos de 2025 para 2026. Santa Catarina, nesse período, cresceu 125.730 habitantes, chegando a mais de 8 milhões e 300 mil habitantes e tendo sido o estado que mais cresceu em números absolutos e o segundo que mais cresceu em números percentuais. Percentualmente, só ficou atrás do estado de Roraima.
5: Esse avanço catarinense pesa diretamente no cenário nacional.
6: Esse número é expressivo porque representa 16% do crescimento total do país. Santa Catarina cresceu 125.730 habitantes, enquanto que o país todo cresceu 790.914. O Brasil, com este crescimento, chegou a mais de 214 milhões de habitantes.
5: As estimativas populacionais do IBGE para 2026 apontam que o município de Barra Bonita, no extremo oeste, continua sendo menos populoso, com 1.628 moradores. Já a maior cidade catarinense segue sendo Joinville, mas Florianópolis liderou em novos moradores. O superintendente do IBGE analisa o movimento das maiores cidades e o destaque do litoral catarinense.
6: Joinville permanece sendo a maior cidade do estado e chegou a 673.980 habitantes, seguido de Florianópolis, que chegou a 598.370 habitantes. Florianópolis, todavia, foi a cidade que mais cresceu em números absolutos aqui no estado. Ela cresceu 10.884 habitantes de 2025 para 2026, enquanto que Joinville ganhou 9.439 habitantes no mesmo período. Quando a gente olha em termos percentuais, todavia, as cinco cidades que mais cresceram percentualmente foram Camboriú, Itapema, Palhoça, Itajaí e Navegantes. Das 20 cidades que mais cresceram em termos percentuais, a maior parte delas está localizada na faixa litorânea do estado.
5: No panorama municipal, destaque para São José e Itajaí, que ultrapassaram a marca dos 300 mil moradores, e Jaraguá do Sul, que agora passa dos 200 mil habitantes. Com isso, Santa Catarina mantém 14 cidades com população acima de 100 mil pessoas. De Florianópolis, da Rede de Notícias Acaerte, Carol Denardi.
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0: Legal, estamos de volta, 9:08 na manhã.
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0: Hoje é manhã de quinta-feira, gente, manhã de quinta-feira, sexta-feira tá pintando, hein? E vem por aí feriadão, inclusive, pro final de semana, hein? Pra quem não vai trabalhar na segunda-feira, dia 7 de setembro, é, agora tem um feriadão pra curtir um fim de semana prolongado, hein? Será que alguém vai emendar a sexta também? Não é possível, né? Ai, ai, ai. Mas vem por aí fim de semana e vai ser um fim de semana ensolarado, pelo menos domingo, né? Sábado não, não tanto assim, né? Mas domingo e segunda, feriado, sim. Mas muito frio, gente, hein? Vem uma queda de temperaturas aí bem significativa, tá? Pro final de semana. Mas daqui a pouquinho, o Leandro Puchalski vai trazendo informações do tempo, das condições do tempo, do nosso clima, pra nossa região aí, pra hoje, pra amanhã especialmente, tá? Daqui a pouquinho pra você na nossa programação da Alvorada. Bom dia pra Araranguá, ouvindo a minha amiga Neuza, né, Neuza? Sempre curtindo através do site da Alvorada em Araranguá. A Rosa do Guilherme Howen está ouvindo nossa Alvorada e ela oferece a programação pra sua filha Maiara. Especial pra sua filha Maiara, tá? É, tá ouvindo a programação também. Um bom dia especial aqui pra quem, hein? Ouvindo a 94, deixa eu ver quem foi que mandou aqui, o Joel Oliveira. Mandou foto aqui do rádio dele, no som, é, ali do seu veículo, ouvindo a Alvorada. Frequência certa, não é, Joel? É, meu amigo Gilberto pediu Lua do João Carreiro. Abraço, Letícia de Rio do Campo. Mandando pra todos nós aqui uma excelente quinta-feira, pediu Capital Inicial. Logo mais eu mando pra ti, tá bom, Letícia? Ligada também na nossa melhor manhã, 9:10. Eduardo Costa.

Maravilha, 9 horas e 15, Thalita Mel e o Melzinho com Xande Avião, Eduardo Costa, ainda tô aí. Duas pra você nesse bloco todo especial da nossa melhor manhã. Abração pro Léo Weber. Pois é, meu amigo Léo. É, agora o negócio ficou bonito, hein, né? Ficou legal aí no Campeonato Brasileiro, né? Depois da vitória nossa ontem. E o seu Corinthians, hein? Qual é a boa pro dia, hein? Corinthians só no final de semana agora, né? Pra jogar pelo Brasileiro. Semana que vem aí volta a Libertadores da América, né? Ô, Léo Weber. Um abraço pra torcida do Palmeiras e do Vasco, hein, gente? Alô, torcida vascaína. Torcida do Palmeiras. Palmeiras e Vasco aí na Copa do Brasil, hein? É... Tá certo, então. Um abração pra vocês aí, né? Ligados na nossa melhor programação. É... Curtindo nossa melhor manhã. O Vasco no Brasileirão tá daquele jeito, né? E na Copa do Brasil, hein? Jogando bastante, hein? Tá certo. Será que consegue chegar à final o Vasco da Gama? Hã? Imagina só, hein? Pra você ligado também em 94, deixa eu mandar um abração aqui pra nossa amiga a Miriam, também lá pro Maicon ouvindo a gente, Artêmio no Campo do Arenho. Ô Artêmio! Bom dia, meu amigão, tudo de bom, Artêmio? Sempre curtindo nossa melhor manhã também, é no Areão, né, no Campo do Areão. Abração pra você da grande região ouvindo a gente, a nossa melhor manhã. Intervalo, tem boletim do tempo já já com Leandro Puchalski e a gente vai assim até o meio-dia, seguindo nesta manhã de quinta-feira.

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7: Olá, então, 9:19, Boletim do Tempo. E o tempo, como que fica o tempo aqui na região? Meu caro Leandro Puchal, que conta pra gente, bom dia.
8: Bom dia pra todos os ouvintes aqui da Alvorada. Chegou com as informações, pessoal, de uma quinta-feira, onde o sol acaba aparecendo por toda a região. Poucas áreas nossas nesse começo da manhã com alguns nevoeiros, principalmente em direção à região do Vale do Itajaí, né? Algumas nuvens baixas devido à temperatura, mas daqui a pouco todo mundo já com a presença do sol, que vem presente aqui no meio-oeste e em muitas das nossas cidades, cada vez mais ao longo da quinta. O sol vai aparecendo para todo mundo. Temperaturas da tarde entre 21 e 23 graus, chega até a subir um pouco. Sexta-feira, pessoal, sexta e sábado, dois dias de tempo instável. Apesar da gente ter momentos de tempo seco, inclusive com alguma abertura de sol, tanto na sexta quanto no sábado, a gente ter uma chuva passageira volta a fazer parte da previsão. Mal distribuída, pegando apenas por algumas áreas, nada demais em termos de intensidade, mas fica essa possibilidade. Temperaturas na sexta, 20, 21 graus, na condição do sábado, né? Do sábado à tarde, não passa de 17 graus, porque vai dar uma esfriada, pessoal. E no domingo, olha, uns 14 graus e não passa disso. Um domingo de sol, um domingo de tempo seco e mesmo assim a temperatura não sobe, faz frio. O feriado de 7 de setembro tem temperaturas de 3, 5 graus para começar o dia, congeada, então tem bastante frio no feriadão. Abraço para todos, informações do tempo da Puchalski, Meteorologia.
7: Ok, obrigado, Leandro, pelas informações. Você volta logo mais no Alvorada Notícias. Lembrando agora, né, só retificando que agora estamos com 15 graus a temperatura, tá? Com o céu com bastante nuvens ainda. Como disse o Leandro, o sol aos poucos está aparecendo para todo mundo aí, com mais intensidade aí, nesta quinta-feira. Boletim do Tempo, você curtiu, ouviu aqui na manhã.
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7: 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Nove horas e 24 minutos, é o Estação Alvorada até o meio-dia.
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7: Um abraço aí pra minha amiga Maria Borges. Oi, Maria Borges, bom dia pra você também, obrigado pelo carinho, pela super sintonia, abraço pra você ligado na nossa manhã. E pra você ligado na nossa melhor programação, hein, gente? Tá ouvindo Alvorada? Curtindo? Vamos lá, vamos juntos até o meio-dia, até as 10, com a nossa primeira parte do Estação Alvorada. Zé Felipe e Ana Castela.

Quinta-feira, 9h30, Capital Inicial, não olhe pra trás. Zé Felipe, sua boca mente, com a participação de Ana Castela aqui na nossa melhor manhã. Vamos juntos pra você até as 10 horas com a nossa primeira parte do Estação Alvorada. Manda um abração aí pra Mara Mello, em Rio do Campo, ouvindo nossa programação. Pediu uma do Raça Negra, toco daqui a pouquinho, ela oferece pro Mano Rafael, é pra toda a família. Pros palmeirenses de plantão, alô palmeirenses! Alô palmeirenses, pro Mano Ismael da Silva, tem um ótimo dia pra você, minha amigona Mara Mello, em Rio do Campo, a gente, ouvindo a gente, né, ô Mara? Abração, hein? Ô Írio, abraço pro Írio também, ligadinho na nossa melhor manhã, ô Írio! Fabiano, tudo bem? Tudo bem. Quem mandou aqui tudo bem pra mim, hein? E perguntou. Não sei, não tem foto no perfil, não tem nome, não sei quem foi, hein? Mas eu tô respondendo, hein? Abração pra vocês ligados na nossa super manhã, tá bom? Vamos pro intervalo comercial. É Gia Andrade chamando com nosso esporte especial aqui no Estação Alvorada. E daqui a pouco eu volto trazendo mais músicas na nossa manhã. E a gente segue até o meio-dia.

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2: Teve bola rolando ontem pela Copa do Brasil, mais duas equipes garantiram vaga na fase de semifinal da competição. O Vasco, jogando fora de casa contra o Vitória, venceu 2-0 para a equipe do Vasco. No primeiro jogo no Rio de Janeiro, já tinha vencido a equipe baiana pelo placar de 1-0, no agregado 3-0 para o Vasco da Gama. O Vasco foi bem no confronto contra o Vitória, e tendo visto que o Vitória em casa estava sendo muito forte dentro da Copa do Brasil, eliminou o Flamengo, eliminou o Atlético Paranaense, o Vasco elimina o Vitória e segue para a semifinal da Copa do Brasil. Outra equipe classificada é o Palmeiras. Tinha vencido o Santos no primeiro jogo pelo placar de 3-0. Ontem, na Vila Belmiro, administrou a vantagem. O Palmeiras foi, mais uma vez, um time muito bem organizado, enfrentou um Santos com muita vontade, mas que não conseguiu finalizar bem no gol. Final 0-0, o Palmeiras classificado para a próxima fase da Copa do Brasil. Hoje tem bola rolando 20 horas para conhecermos o último classificado. Tem Grêmio e Inter, Grenal, na Arena Grêmio, a partir das 20 horas no primeiro jogo, 0-0, tudo igual nesse confronto. Com as informações para o Giro do Esporte, Jean Andrade.
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2: Vamos lá, 9h35. 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
2: Bem, 9h38, motorista de aplicativo é morto a facadas em Joaçaba. O motorista de aplicativo morreu após ser esfaqueado no início da noite de ontem, quarta-feira, no bairro Flor da Serra, em Joaçaba. O crime aconteceu por volta das 19 horas, na rua 7 de Setembro, nas proximidades da entrada para o loteamento Brisas do Vale. A vítima foi identificada como Wesley Vieira, 33 anos. A Polícia Militar e equipes do SAMU foram acionadas para atender a ocorrência. Ao chegarem ao local, socorristas encontraram Wesley caído no meio da via. O motorista de aplicativo já estava sem os sinais vitais. Segundo as informações apuradas pela Polícia Militar, o suspeito, de 32 anos, foi localizado nas proximidades do local do crime. Ele relatou aos policiais.

0: Já está respondendo ou deverá responder pelo crime de homicídio. O corpo do motorista de aplicativo, o Wesley Vieira, foi recolhido pela polícia científica e foi encaminhado para a realização da necrópsia. Aconteceu ontem à noite no centro em Joaçaba.
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0: Opa, vamos lá, 20 minutinhos para as 10 horas, gente. Até as 10 tem a primeira parte do Estação, aí a paradinha, né? Aquele momento especial para o momento de oração. Aí a gente segue, claro, depois do momento de oração com a nossa Estação Alvorada, segunda parte, hein? Nossa Estação Alvorada nesta quinta-feira, para você ligado. Uma quinta-feira ainda com sol, bonito, legal, dia para aproveitar, hein? Eita, um dia pra aproveitar, amanhã já muda, hein? Já tem mudanças no clima e mudanças no tempo, hein? Bom, você não mandou bom dia pra mim ainda? Não participou da programação da Alvorada ainda aqui no WhatsApp 99106-3978? Manda o seu salve, manda seu bom dia, aquele sinal de positivo pra gente confirmar a nossa super audiência das manhãs da Alvorada em toda a grande região. João Carreiro, Lua.
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se apaixona diariamente, né? Ô, meu amigo, não vou falar o nome dele de novo, hein? É, não vou falar o nome dele, hein? Ele sabe quem é. Lua, João Carreiro, aqui na programação da Alvorada Célia. Minha amiga Célia, bom dia pra você, obrigado pelo carinho. E ouvindo nossa programação na 94.5, nossa melhor manhã segue. E pra você participar à vontade aqui no nosso WhatsApp, tá bom? Pra você no trabalho, pra você em casa, pra você que leva a gente de carona, você que tá trabalhando com o seu veículo, hein? Independente de qual veículo seja, tá? Caminhão, táxi, ônibus, máquinas agrícolas, máquinas pesadas também, aquele abraço pros amigos aí, um bom trabalho nesta manhã de quinta-feira. Gente, calma, sexta-feira tá pintando, final de semana também tá estourando por aí. Calma, não aguenta mais, já tá cansado, já quer que o final de semana pinte, já chegue rápido. Amanhã já é sexta, tá tudo certo, hein? Tá tudo certo, tudo curtindo aqui, todo mundo curtindo nossa programação da Alvorada. Senhor Adir Ribeiro, quem seria o senhor Adir, hein? Alguém sabe me dizer quem é o Adir Ribeiro? É o meu amigo Maradona, claro, hein? Ô, Maradona, tá sempre curtindo nossa programação também nas manhãs da Alvorada.

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0: Vamos lá então, faltando 9 minutos para as 10 horas.
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0: Aqui a gente vai seguindo com a nossa Manhã da Alvorada, para você ligado com a gente, curtindo a nossa super programação em toda a grande região, hein? Você na cidade, você em casa, você em outros cantos da região ouvindo a gente, porque é a rádio que vai mais longe para ficar bem mais perto de você, hein? Atendendo aqui a nossa amiguinha, amigona ou amiguinha, é a Verenice. Tudo bom, Verenice? Galerinha ouvindo a gente no trabalho, curtindo nossa programação da Alvorada. Ela pediu aqui uma música do Traia Véia. Como ela não especificou o nome da música, eu escolhi essa aqui, ó. Toque de mágica, Traia Véia, faltando 8 para as 10.
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legal pra você, tá aí o Vitor Clay, abalo psicológico com a Joyce Alane, Traia Véia e o Toque de Mágica. Vamos encerrando nossa primeira parte do Estação Alvorada, agradecendo até aqui oferecimento dos nossos parceiros e, claro, aqueles que anunciam aqui na programação da Alvorada. 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Daqui a pouquinho tem o nosso momento de oração e você já pode ir participando e mandando suas mensagens, hein? Ei, pode ir participando, hein? Daqui a pouco eu volto. Cleiton e Romário, Zé Neto e Cristiano, não namora.

0: Sete Romário.
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4: Vamos lá então, 10 horas em ponto. 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Bom dia pra ela! Adivinha quem? Minha amiga Zelanda, é claro, né, Zelanda? Fala!
5: Bom dia, Fabiano.
4: É a Zelanda.
5: É a Zelanda. Primeiro eu quero agradecer a Deus da gente ter saúde, estar junto com a família da gente. De oração de hoje eu peço pra mim, pro meu esposo, pro meus filhos, pro meus netos. Peço que Deus, Nosso Senhor, Nossa Senhora da Aparecida, proteja ele e a família dela. E pra quem estiver precisando de oração.
4: Obrigado, Zelanda. Obrigado pela participação, Zelanda. Quem mais tá aqui com a gente no nosso momento de oração? Cândia Pires, família todinha aí, o Adair também, a Cândia e o Adair aí no Campo do Ariel. Oi, Kátia, bom dia, Kátia.
6: Bom dia, Fabiano, tudo bem? Hoje eu quero pôr toda a minha família em oração, especialmente o sobrinho nosso que tá no hospital lá em Foz do Iguaçu, se acidentou com o caminhão dele, que Deus olhe por ele, que ele se recupere logo. Não está sendo fácil, mas e coloco todos os que necessitam de orações, Fabiano. Ótimo abençoado quinta-feira para todos nós.
4: Amém, para vocês aí também. 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De Passo Fundo, meu amigo Ricardo Rodrigues pede oração para Edilene, por ele também, né? E para todos que estão ouvindo a rádio, abraço meu amigo Ricardo aí de Passo Fundo. Giovanni Padilha tem um pedido de oração, Giovanni.
7: Bom dia, Fabiano. Oração para mim e minha família. Um abraço.
4: Abraço, Giovanni. 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É você, minha amiga Lu do Centro, a Luciane Vaz, também participando com a gente aqui, tá colocando todo mundo em oração, família, né? Por mais um dia, não é mesmo, Luciane Vaz? Abraço. Neide Joaquim Siqueira com a gente também no nosso momento de oração. 10:04, mais um minuto, eu aguardo sua participação, e 10:05 eu encerro, hein? 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Roseli e Carlinho também com a gente, bom dia, abraço pra todo mundo aí, tá bom, Roseli? Obrigado. E fechando as participações, daqui a pouquinho eu volto com a segunda parte do Estação Alvorada, nossa sequência da manhã. Então, recebendo o Padre Reginaldo Manzotti, bom dia, seja bem-vindo, Padre Reginaldo Manzotti, nesta manhã de quinta-feira.
8: Bom dia, queridos filhos e filhas, que a paz do Senhor Deus esteja com você. Que alegria poder falar com você nessa quinta-feira e dizer: sinta o poder de Deus, sinta a força de Deus. Não basta saber, sinta e viva o poder de Jesus. Em nome do Pai, do Filho e do Espírito Santo. Amém. Senhor, o dia começa e vem oração e prece pedir: mandai vosso arcanjo Miguel proteger-me no dia de hoje de todos os olhares invejosos e da língua traiçoeira. Senhor, pelo arcanjo Miguel, eu peço a graça de que este esteja na porta de entrada e na saída da minha casa, e afugente todo espírito de inveja. Peço também, Senhor, afaste do ambiente de trabalho situações de discórdia e competição desmedida. Senhor, no Pai Nosso, teu Filho Jesus nos ensinou: livrai-nos do mal. E é por isso, Senhor, que pedimos: livrai-me também do sentimento de inveja, porque eu sei que é um dos pecados da minha fraqueza humana. Revesti-me, Senhor, das virtudes que me faltam e me são necessárias. Agi, Senhor, em minha vida de tal forma que eu tenha coragem de deixar a criatura velha, marcada pelo pecado e pelas trevas, e ressurgir como criatura nova, de luz, de amor. Senhor, eu peço proteção contra a inveja e peço a libertação da inveja. Eu quero agir de acordo com a vossa santa vontade. Sondai-me, Senhor. Ide até o íntimo do meu ser. Libertai-me de todo egoísmo, maldade, inveja. Revesti-me do amor fraterno e da caridade. Pai nosso, que estais no céu, santificado seja o vosso nome. Venha a nós o vosso reino, seja feita a vossa vontade, assim na terra como no céu. O pão nosso de cada dia nos dai hoje. Perdoai as nossas ofensas, assim como nós perdoamos a quem nos tem ofendido. E não nos deixeis cair em tentação, mas livrai-nos do mal. Amém. Um excelente dia a todos vocês.
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5: Legal, gente, 10h16 de volta na programação da Alvorada FM para comandar agora o restante da manhã. 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Hoje é amanhã de quinta-feira, dia 3 de setembro de 2026. Bom dia para você. Ah, você não participou na primeira parte? Não mandou mensagem aqui pra mim no nosso WhatsApp da Alvorada? Então agora é hora de mandar, hein, gente? Continuar participando. Você que já mandou, manda de novo. Você que não mandou, manda no 99106-3978. Tá ao meio-dia, vamos juntos. Aqui, ó.
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5: Felipe Araújo e Luan Pereira e o Boris Splash, 10h17.

0: Maravilha, 10 horas e 26 minutos. Tá aí a banda 10, Medley Pop Rock. Em versão da banda 10 pra você na nossa manhã. Charlie Brown Jr., só os loucos sabem. Ainda Felipe Araújo, Body Splash com a participação do Luan Pereira aqui na nossa super manhã. Mais especial pra você, você pode participar. Você que ainda não mandou mensagem aqui pro WhatsApp da Alvorada. A Salete não tinha mandado, mas mandou agora. Oi, Fabiano, bom dia. Ótima quinta-feira pra todo mundo. Ô, quintou, ô, Salete. Quintou com um sol bonito, quintou com um dia legal lá fora, hein? Abração pra você, Salete Massaneiro, sempre muito bem sintonizado. A Fátima Guetta também não tinha mandado mensagem, mas agora mandou aqui, ó. Bom dia pra ela. Ela passou pra deixar uma flor e desejar um bom dia. Obrigado pela flor e pelo bom dia, ô Fátima, bom dia. E você, tá ligado na Alvorada FM? Então me conta onde você está agora, hein? Tá no trabalho, me conta. Não precisa falar onde você trabalha, só me conta. Ah, Fabiano, tô trabalhando e tô curtindo a rádio. Beleza, né? Você não precisa contar onde que trabalha, não precisa, né? Só se você quiser, né? E tá em casa ouvindo nossa Alvorada? Tá aí nos afazeres diários aí na sua casa, ô? Meus amigos, minhas amigas, hein? Manda um bom dia, um salve pra gente aqui, ó. Ai, Fabiano, eu tô viajando e transitando pela região e sintonizei a rádio de vocês e gostei. Manda pra mim também, manda, que eu vou adorar receber a sua mensagem, tá? Eu vou adorar mesmo, de coração, tá? Daqui a pouquinho vamos trazer informação, vamos trazer bate-papo aqui, vamos trazer histórias, notícias boas e não tão boas, faz parte aqui do nosso cotidiano. Faz parte do nosso cotidiano. Notícias boas e notícias ruins também, infelizmente, né? Ô Gilberto, isso eu não posso falar no ar aqui, rapaz, hein? Tô igual? Não, não posso. O horário não permite. Deixa eu ver se eu posso ler. Quinta-feira igual? Não dá, não dá. O horário não permite, ô Gilberto do céu. Ai, ai, ai. Mas valeu. Valeu a intenção, né? Alvorada, 10 horas e 29 minutos.
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0: Vamos lá, falei do sol que tá bonito lá fora, algumas nuvens, claro, mas o sol presente, nenhuma chance de chuva, umidade relativa do ar na faixa dos 63%. Vento tá soprando lá fora aí um pouquinho, hein? 11 km por hora a intensidade dos ventos. Agora atualizei aqui a temperatura, 18 graus, hein? Pra tarde, o sol radiante. Hoje promete uma tarde aí com pouquíssimas nuvens e até com o céu de brigadeiro. Céu de brigadeiro, aquele céu azulzinho, né? Sem nenhuma nuvem, hein? Aí na tarde vai pintar o nosso famoso e conhecido céu de brigadeiro. À tarde as temperaturas sobem, hein? 24 graus. Pra amanhã já muda o tempo de novo, gente. É, eu falei no início de semana pra você aproveitar os dias de sol, dias quentes, ensolarados, na quarta e na quinta. Porque na sexta mudaria o tempo de novo. Amanhã, muitas nuvens, tem previsão de pancadas de chuva sim durante o dia. Não é aquela chuvarada da semana passada e do último fim de semana. É pancadas de chuva, tá se prevendo para amanhã, tá? De manhã frio, 11 graus a mínima, e à tarde 19 graus. Sábado, céu encoberto, períodos de melhoria e mais frio ainda. 4 graus a mínima, 4, hein, gente? E 12 graus a máxima, vai ser frio no sábado, hein? Tanto de manhã com 4 graus e à tarde ainda frio com 12 graus. Domingo, mais frio ainda. Domingo promete um dia bonito de sol. Mas de manhã, frio, 2 graus e em alguns momentos se aproximando de 0 grau aqui na região, hein? Frio legal, hein? Frio gelado, 12 graus a mínima. Segunda-feira é feriado, também muito frio, como é de costumes nos dias 7 de setembro, né? Galera desfila cedinho, vai encasacado, vai agasalhado, que vai estar frio aí na segunda-feira. Feriado nacional, hein? Dia da Independência. E vai ter desfile cívico de manhã aqui na cidade, hein? 2 graus a mínima, em alguns momentos 0 grau e alguns momentos sensação de até abaixo de zero, hein? Isso na segunda e domingo também. E à tarde na segunda não passa dos 11 graus. Aí a partir de terça, as temperaturas começam a ficar melhores e amenas.
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0: Vamos lá, 10h35. Aqui a gente vai seguindo com a nossa Super Manhã, nossa Estação Alvorada, portanto, até o meio-dia aqui na programação. Manda abração aqui pro meu amigo Daniel Ferreira, tá lá no serviço, no trabalho. É, abração Daniel, e amigona Manu. Abençoada quinta-feira pra nós, dia bonitaço aí também. E em Monte Castelo, não é, Manu? Bom dia pra ti também, tá? Bom dia, Fabiano, lavando roupa agora, aproveitando o sol, né, ô Luzia? Abraço! O Maradona tava dormindo, é isso? Ou tava dormindo? Ele mandou uma carinha aqui de sono. Será? A Salete acabou de tomar café, a Salete Maçaneiro, hein? E você, tá de boa em casa ou no trabalho ou em... fazendo alguma coisa diferente hoje, além do normal, da rotina diária? Conta pra mim, WhatsApp 991063978, Dilcinho, participação do Ian, a gente separou, 10h36.
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10h41 agora. Tá em Rainha Musical, Fio da Navalha, uma das novas do Rainha Musical. Dilcinho, a gente se separou, a gente separou. Participação do Ian aqui na programação da Alvorada. Minha amiga Pedrolina. Oi, amigona, tudo bem? Tranquila? É? Tudo bem? Mesmo? Jura? Bom dia, Fabiano. Toca uma música da Marília Mendonça pra gente curtir aqui, ó. Pode ser qualquer uma, né, alemão? Ele não especificou a música. Vamos escolher uma boa aí, tá? Tá bom, alemão? Abraço! Ó, 18 pras 11 da manhã, casal foi indiciado, casal é indiciado. Atenção pra notícia, hein, gente? Maus tratos contra animais ocorreu no meio oeste catarinense. Bom, casal é indiciado por capturar cães e abandoná-los em cidades vizinhas com um veículo da prefeitura. Um homem e uma mulher foram indiciados pela Polícia Civil por suspeita de capturar cães comunitários em Campos Novos e abandoná-los em cidades vizinhas. A investigação aponta que os animais foram recolhidos durante a madrugada do último dia 24 de julho com o uso de uma caminhonete da Secretaria de Agricultura do município. Os dois foram indiciados pelos crimes de abandono e maus-tratos. Os nomes dos investigados não foram divulgados. Bom, imagens de câmeras de monitoramento ajudaram a Polícia Civil a esclarecer o caso. A caminhonete chegou à Praça Central de Campos Novos, onde os cães costumavam permanecer. Na sequência, os suspeitos teriam utilizado ração para atrair os animais. Depois de capturados, os cinco cães foram colocados na carroceria do veículo. As imagens mostram a caminhonete deixando a cidade pela BR-282, seguindo em direção a municípios vizinhos. Segundo a investigação, os animais foram abandonados em Erval Velho e em Capinzal. A Polícia Civil não informou se os investigados são servidores públicos, hein? O desaparecimento dos animais chamou a atenção de voluntários de uma organização não governamental. A partir das imagens, eles conseguiram identificar o que havia acontecido e passaram a procurar pelos cães. Bom, tudo isso ainda está sendo investigado, tá? Mas o casal, pela informação aqui, já é indiciado por capturar os cães e abandoná-los em cidades vizinhas e com um veículo da prefeitura. Esse é o detalhe. Daqui a pouco mais histórias, mais informações, mais fatos, tá? E não fakes. Aqui não tem fake, tem fatos, hein? Na nossa programação da Alvorada, eu volto já.

0: Alvorada, faltando 15 minutos para as 11.
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1: Opa, vamos lá então, acionar ele, Gilmar Santos, que hoje é quinta-feira, é dia de 94 no Comércio. 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
1: Maravilha. Abraço pro Gilmar e para Jaine também aí da Selfie.
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1: Vamos lá, 10 horas e 51 minutos, 9 faltando para as 11.
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1: Vamos seguindo para você até o meio-dia. E aí, tudo bem? Vamos lá, pode participando, gente, hein? Pode mandando ver aqui no WhatsApp da Alvorada, hein? 99106-3978, para você super ligado em 94.5. Claro, é exatamente isso, hein? Vamos lá, Marina Mendonça, supera! Mais uma aqui pra você acompanhar ouvindo a nossa manhã da Alvorada. 8 para as 11.

0: Certo, grupo Menos é Mais, página de amigos, inevitável e flor, é o Popurrí Sertanejo, em versão pagode do grupo Menos é Mais, Marília Mendonça supera, aqui na melhor manhã pra você em 94.5. Gente, quem é o cantor famoso que hoje está completando 37 anos, hein? Inclusive, a nossa próxima música, que vem daqui a pouquinho, no próximo bloco musical, eu vou tocar uma música dele, que é sucesso do momento. Quem é o cantor famoso que está completando hoje 37 aninhos, hein? Quem será que é, hein? Eu falei lá no início do programa, lá na abertura do programa. Alguém lembra o nome dele? Ah, alguém lembra? E saberia me dizer quem é? Quem é o apresentador famoso que hoje está completando 55 anos? Alguém lembra também? Bom, o cantor famoso, muito famoso, muito. A gente toca música dele todo dia praticamente, hein? Quem será que é, hein? Depois tem música dele, inclusive, tá? Gente, daqui a pouco, a história de uma mulher que foi presa porque... Atenção, hein? Presta atenção. Uma mulher foi presa porque ela estuprou o próprio companheiro. É isso mesmo que você ouviu. Esse é o título da notícia, hein, gente? Aconteceu em Santa Catarina mesmo. Aqui no estado, hein? Em São Francisco do Sul, norte catarinense. A mulher que foi presa porque estuprou o próprio companheiro. Daqui a pouco você acompanha aqui na nossa Manhã da Alvorada. Já, já.
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0: Alvorada, 11 horas 1 minuto, direto da rede de notícias Acaerte, informação agora.
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3: 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A busca por uma vida mais saudável já mudou os hábitos de consumo dos brasileiros. Segundo a empresa de inteligência de mercado, Nielsen IQ, 86% adotaram pelo menos um hábito mais saudável. E os medicamentos GLP-1, como os usados no chamado efeito Ozempic, reforçam essa mudança. O diretor de atendimento ao varejo da empresa, Domênico Filho, explica como essas medicações mudam a relação com a comida.
4: A primeira mudança é que elas mudam completamente, né? O tipo de alimentos que elas passam a consumir. Então, categorias muito calóricas, muito ricas em açúcar, elas deixam de ser consumidas ou são reduzidas de uma forma significativa o consumo para essas pessoas. Parte porque existe uma consciência que essa pessoa vai criando ao longo do tratamento, parte porque ela muda mesmo o hábito alimentar ao longo do tratamento gerado pela medicação. O que a gente nota também é que, atento a isso, não só o varejo, mas né, muitos restaurantes já começam a oferecer para esse consumidor um cardápio diferenciado, um cardápio Monjaro com porções menores ou até mesmo preços reduzidos com pratos menores em função do desperdício que vinha sendo gerado para essas pessoas que não tinham a mesma condição de alimentação que tinham antes de fazer o uso da medicação.
3: Na prática, produtos mais calóricos perdem espaço, enquanto alimentos ligados à proteína e à saudabilidade ganham força. O uso das canetas emagrecedoras ainda se concentra nas classes de maior renda, que representam cerca de 70% dos usuários. Mas, segundo Domênico, a mudança vai além da estética.
4: A tendência não é a medicação GLP-1, a tendência é a saudabilidade. A medicação acaba sendo um vetor, assim como essa parcela da população que faz uso da medicação também adota outros hábitos saudáveis, como mudar a sua própria alimentação, como praticar exercícios de uma forma mais regular. O que essas famílias, o que essas pessoas que fazem uso da medicação hoje buscam, sim, tem uma questão de perda de peso mais rápido, mas não é apenas a questão estética, é uma questão também de ser saudável, né, de reduzir riscos a doenças que essa pessoa poderia desenvolver, diabetes, pressão alta, colesterol. Ou seja, existe uma busca muito forte também por ser saudável e que vem sendo cada vez mais acentuada nesse nosso cenário brasileiro desde a pandemia.
3: A busca por saúde também aparece nas academias e nas corridas de rua. Mais do que uma tendência ligada às canetas, a saudabilidade ganha espaço e muda hábitos e escolhas de consumo. De Florianópolis, da Rede de Notícias Acaerte, Carol Denardi.
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0: 11 horas e 7 minutos. 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

0: lá, seguindo pra você na manhã da Alvorada, 11 horas e 9 minutos.
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0: É pra você que não participou ainda no WhatsApp da Alvorada, gente. Ó, já são 11 e 9 da manhã. Você ainda não mandou mensagem pra mim? Manda então, em 99106-3978. Teve um amigo meu que mandou aqui uma mensagem, apagou, hein? Por que será, hein? Ô, João Francisco Pato. João Francisco Pato mandou mensagem, apagou, hein, menino? Ei, não deu tempo nem de eu ler a mensagem direito aqui, hein? Por que será, hein? Fiquei curioso por que apagou. Maria Corrêa diz que o Gustavo Lima, que é o cantor famoso que completa hoje 37 anos. A Cleri também vai no Gustavo Lima? É? Vai no Gustavo ou Cleri? Tem certeza? Ele tem 37 anos, hein? É, abraço, Cleri! Ai, abraço pra todo mundo ligado na Alvorada, hein? É o Gustavo Lima que hoje está completando seus 37 anos. Cantor aí, que começou a carreira bem novinho, né? O Gustavo Lima. Primeiro sucesso do Gustavo Lima, alguém lembra? Qual foi o primeiro sucesso do Gustavo Lima? Como é que é o nome da música mesmo? O primeiro sucesso que estourou, que ele apareceu pro Brasil, hein? É? Estouradão, Gustavo Lima? Sabe o nome de batismo dele? É Nivaldo, é isso mesmo, Nivaldo Batista Lima. É o nome de batismo do Gustavo Lima, né? Ele tem uma carreira incomparável, né? Que faz um sucesso tremendo. É um dos artistas, não só do cenário sertanejo, mas artista nacionalmente. É o cantor que tem o show mais, até então, era uma pesquisa que saiu aí algum tempinho atrás. Acho que continua a mesma pesquisa ainda. É o show mais caro do Brasil, hein? É o show mais caro do Brasil, é o do Gustavo Lima. Ah, então a gente curte uma das novas dele, hein? A Bala Alojada, Gustavo Lima, 11 horas e 11 minutos.

Para vir a 11h16, está aí a Cláudia Leite de passagem e o Gustavo Lima, bala alojada, aqui na nossa melhor manhã da Alvorada, às 11h16. Gente, o primeiro sucesso do Gustavo Lima, então, foi Inventor dos Amores. Alguém lembra? 2010 era o ano, com a participação do Jorge Mateus, hein? Ali, nesse lançamento, que teve a parceria do Jorge Mateus em 2010, o Gustavo Lima se projetou para o Brasil, né? Apareceu nas rádios, apareceu, entre aspas, nas rádios, né? Tocou o sucesso dele, ali ele começou a aparecer pro Brasil todo, né? Ninguém conhecia o Gustavo Lima lá em 2010, hein? Aí ele se projetou pro Brasil todo com essa primeira canção, foi o primeiro sucesso dele, então, de 2010, o Inventor dos Amores. Hoje, então, o Gustavo Lima completa os seus 37 anos, hein? Ah, Gustavo, Lenilda Alves de Lima, ô Lenilda, abençoada quinta-feira pra você, minha amiga também, hein? Abraço aí pra Nia, quem mais também? Pro Juarez, pro Maicon, pra minha amiga Cláudia também, a Ana Cláudia também ouvindo nossa programação da manhã, Ana Paula também, muita gente ouvindo nossa manhã da Alvorada, hein? Daqui a pouco, gente, vou trazer história que é fato, aconteceu em São Francisco do Sul, tá? No litoral norte do estado de Santa Catarina, mulher acabou sendo presa. Por quê? Porque ela estuprou o próprio companheiro. Daqui a pouco essa história pra você aqui na nossa Manhã da Alvorada.

0: Alvorada, são 11 horas e 18 minutos.
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4: Vamos lá, seguindo com a nossa manhã até o meio-dia, agora são 11 horas e 23 minutos.
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4: Olá pra você ligado. Bom dia, tudo bem? Tudo certo? Você está boa? Você está bom? Boazinha. E você, como é que tá, meu amigo? Trabalhando bastante, hein? É, quase, quase na hora boa, né? Hora do almoço, hein? Oi, toca pra mim? Toco, claro, por que não, hein? Zé Vaqueiro, aproveita que eu tô obrigado. Vai lá pra lá, o CL, ouvindo a gente em Ponte Alta do Norte. Antes tem Projota, ela só quer paz. Yeah. Depois tem a música da Lauciele, tá? 11:24.

Muito obrigado, Natan, com a participação do Zé Vaqueiro e Projota. Ela só quer paz. Fechando mais esse bloco especial na nossa Manhã da Alvorada, às 11h29. Depois do intervalo, a gente vai trazer a história que aconteceu aqui em Santa Catarina de uma mulher que estuprou o próprio companheiro, tá? A história na íntegra pra você já já aqui na Alvorada. Fica ligado.

0: Alvorada, são 11 horas e 30 minutos.
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2: Em jogo atrasado do Campeonato Brasileiro, ontem o Flamengo venceu o Mirassol pelo placar de 2-0 no Maracanã e encostou no Palmeiras no topo da tabela. A equipe rubro-negra foi muito superior no primeiro tempo, construiu o placar do jogo com Carrascal e Lucas Paquetá. Na segunda etapa, o jogo ganhou mais equilíbrio e o Mirassol chegou a ser mais perigoso na reta final, porém o Flamengo conseguiu manter a vantagem. Com o resultado, o vice-líder Flamengo chegou a 51 pontos, apenas um a menos que o Palmeiras. Já o Mirassol escapou de entrar na zona de rebaixamento. O time tem a mesma pontuação, saldo de gols, pró que o Vasco, o primeiro do Z4, mas leva melhor vantagem no confronto direto, né? Tendo em vista que venceu o Vasco da Gama, a equipe do Mirassol, que faz uma campanha totalmente diferente do que fez no ano passado. Briga contra o rebaixamento esse ano, a equipe do interior paulista. Já o Flamengo, agora com o mesmo número de jogos do Palmeiras, confia em manter a regularidade e deixa tudo para o confronto direto entre as duas equipes para tentar passar o rival no topo da tabela. Com as informações para o Giro do Esporte, Jean Andrade.
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1: Opa, vamos lá, de volta pra você, são 11 horas e 35 minutos.
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1: 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E a gente vai até o meio-dia pra você nesta manhã de quinta-feira, tá? Pra você super ligado na nossa melhor manhã. O tempo tá legal, o sol tá presente, pouquíssimas nuvens, hein? 20 graus a temperatura agora aqui no centro da cidade. A Jana tá com a gente, a Ana, o Mário, é o Mário, grande Mário. Não me pergunta qual o Mário, hein? Tô brincando. É o Mário, gente. É o Mário de Fraiburgo, tá ouvindo a gente. Lá pro Joacir também ouvindo. E você não mandou mensagem pro nosso programa ainda? 991063978. Manda! Bom, mulher acaba presa por estupro do próprio companheiro em Santa Catarina. Uma mulher de 43 anos foi presa suspeita de ter estuprado o próprio companheiro. O caso aconteceu em São Francisco do Sul, no norte de Santa Catarina. Isso foi na última terça, anteontem. A polícia militar, ela confirmou ter praticado o crime. O caso foi descoberto por volta das 21 horas na terça, na região do bairro Rocio Pequeno. No local, os policiais encontraram o homem de 61 anos, com sinais de debilidade e lesões aparentes. Segundo o relato, durante uma crise da companheira, ela teria se aproveitado da condição de vulnerabilidade dele e praticado o ato violento. Ela confessou o crime aos policiais. O homem foi levado ao hospital para atendimento médico, sendo constatadas lesões na parte do corpo do homem. E lesões leves também. A mulher recebeu voz de prisão e foi levada para a central de polícia de Joinville. O crime foi registrado como estupro no contexto de violência doméstica. Que coisa, que história, que horrível, hein? A mulher de 43 anos e o homem de 61 anos. Ele com problemas, né? Ele tem problemas de debilidade, sinais de debilidade, hein? É um homem de 61 anos e a mulher se aproveitou aí da condição dele de vulnerabilidade e praticou um ato violento. Ele foi levado ao hospital, hein? Coisa, aconteceu na terça-feira à noite em São Francisco do Sul. 11h38, bom dia. Cosme Express, tu

0: não indo pra rua.
1: Alô, Virgínia, Grupo Chocolate, participação da turma do Pagode, Cosmo Express, tu, aqui na nossa Manhã da Alvorada em 94.5. Abração pra você ligado com a gente, hein? Vamos em intervalo, antes tem 94 no comércio.
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1: Ah, valeu, Renan. Bom trabalho para ti também. Daqui a pouquinho no Frequência, como ele falou, como o Renan falou, a partir da 1 da tarde, tá bom, gente? Nosso 94 no comércio encerrando.
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0: Alvorada, são 11 horas e 46 minutos.
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0: Legal, 10 pro meio-dia, gente. Cheirinho de comida, quase na hora do almoço. Ai, ai, ai, aquela hora que o comunicador aqui sente o cheirinho vindo aí da vizinhança. Cheiro de comida pronta, mas eu também tô sentindo o cheiro de alguma coisa queimada, hein? Alguém tá queimando a... Esqueceu a panela no fogo e tá queimando, hein? Atenção! Atenção, hein? Comida queimada não dá, hein?
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0: Bom dia pra você, 9 pro meio-dia. Matando saudade, Mano Walter.

Opa, 11h56, tá aí a Adson e a Lana, participação do Ed Lemon, Del Rey, ainda Mano Walter e o juramento do Dedinho. Daqui a pouquinho, após o programa eleitoral, tem o jornal, tá, gente? O Alvorada Notícias. Alguns destaques sobre o corpo que foi encontrado na terça-feira em Santa Cecília e foi identificado como o Eberson Lucas Silva, que estava desaparecido. Daqui a pouco, a matéria completa. Daqui a pouco também sobre as duas mortes. É um mistério, gente, em São Cristóvão do Sul. Daqui a pouquinho vamos trazer também essa matéria no Alvorada Notícias sobre as duas mortes, as duas pessoas que foram encontradas mortas no município de São Cristóvão do Sul. Daqui a pouquinho também aqui na Alvorada FM. Esporte, previsão do tempo e muito mais daqui a pouquinho após o programa eleitoral que já começa daqui a pouquinho, meio-dia, hein? Começamos o nosso Alvorada, ou nossa Estação Alvorada, né? 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Gente, daqui a pouquinho começa o programa eleitoral e assim que terminar o programa eleitoral, eu volto com a Alvorada Notícias. Traia Véia e Murilo Rufi, aqui na manhã.

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0: a ir almoçar. 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
20: Agora 12 horas e 26 minutos, boa tarde para você. Hoje é quinta-feira, dia 13 de setembro do ano de 2026, em Santa Cecília, 23 graus com o sol presente e poucas nuvens, agora no centro, em Santa Cecília. Eu sou o Fabiano Carlos e começa agora o Alvorada Notícias, oferecimento Agromaster, Startec, Visa, Supervisa e também Loja Casa Nova. Vamos aos principais destaques da edição de hoje. Corpo encontrado em Santa Cecília, identificado como Eberson Lucas Silva, que estava desaparecido. Daqui a pouco também, Polícia Civil investiga a morte de 2 pessoas encontradas em residência em São Cristóvão do Sul. Votação do fim da escala 6x1 fica para depois das eleições. E também as informações do esporte e também a previsão do tempo. Está no ar o Alvorada Notícias.
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20: 12 horas com 27 minutos. Sistema EPROC amplia acesso a partir de 8 de setembro. Plataforma passa a atender Ministério Público, Defensoria e Procuradorias a partir da próxima segunda-feira. De volta das férias, Marcelo Fernandes, direto do Tribunal de Justiça de Santa Catarina, agora aqui na nossa programação da Alvorada FM.
21: O Tribunal de Justiça de Santa Catarina ampliará ao longo deste mês a exigência de autenticação em 2 fatores para usuários de instituições que utilizam o sistema EPROC. a medida que já é adotada por magistrados, servidores do Judiciário Catarinense e advogados, será estendida gradualmente a membros e servidores do Ministério Público do Estado, da Procuradoria-Geral do Estado e da Defensoria Pública e de outras procuradorias. O novo cronograma começa em 8 de setembro, quando a autenticação em dois fatores passará a ser obrigatória para todos os usuários e perfis do Ministério Público Catarinense. Em 15 de setembro, a exigência alcançará todos os usuários da Procuradoria-Geral do Estado e também da Defensoria Pública. Na sequência, em 22 de setembro, será a vez dos perfis de assistentes e congêneres das demais procuradorias. Por fim, em 29 de setembro, a obrigatoriedade será ampliada para procuradores e usuários remanescentes das demais instituições. A autenticação em dois fatores acrescenta uma camada adicional de segurança ao acesso ao sistema EPROC. Além da senha, o usuário precisa informar um código temporário gerado por um aplicativo autenticador instalado no telefone celular. A iniciativa busca reduzir o risco de acessos não autorizados e reforçar a proteção, a integridade e a confidencialidade das informações processuais. O Tribunal de Justiça Catarinense disponibiliza um tutorial com orientações para a configuração da autenticação em dois fatores no sistema EPROC.
0: É isso então, Fabiano. Do Tribunal de Justiça de Santa Catarina, em Florianópolis, Marcelo Fernandes para Alvorada FM.
20: Homem condenado por estupro de sobrinha foi preso em Otacílio Costa, na Serra Catarinense. A Polícia Militar de Santa Catarina cumpriu, na tarde de ontem, quarta-feira, o mandado de prisão contra um homem condenado por crime, pelo crime de estupro de vulnerável. A prisão ocorreu por volta das 15 horas e 58 minutos na rua Teobaldo Prestes Valim, no bairro Bem Morar, no município de Otacílio Costa. A ordem judicial foi expedida pela comarca de Otacílio Costa após o trânsito em julgado do processo, encerrando um ciclo de cerca de 7 anos de tramitação da justiça. O homem foi condenado a uma pena de 30 anos de reclusão em regime inicial fechado. De acordo com os registros das autoridades e o relato prestado pela mãe da vítima durante o processo, os abusos sexuais cometidos pelo acusado contra a própria sobrinha tiveram início quando a criança tinha 5 anos de idade. A guarnição da Polícia Militar deslocou-se até o endereço residencial do procurado após o recebimento de informações sobre a emissão da ordem de prisão. No total, o homem foi abordado, ou melhor, no local, o homem foi abordado e informou-se sobre os seus direitos constitucionais, não oferecendo resistência à ação policial. Após a voz de prisão e o registro do boletim de ocorrência, a guarnição conduziu o condenado ao presídio regional de Lages, onde ele deu início ao cumprimento da pena e permanece à disposição do Poder Judiciário. Agora são 12 horas com 32 minutos. Agora vamos com o Giro Rural, informações do campo, você é agricultor, pecuarista, com Genauro Stefanski.
17: A partir deste momento, eu estou chegando para ficar junto com você, meu amigo, minha amiga, você que está ligado na programação da Rádio Fraiburgo, você que está ligado ou ligado na programação da Rádio Alvorada FM, nós estamos aqui para estarmos juntinhos a partir deste momento, falando sobre agronegócio. E gente, eu tenho sempre trazido as informações, sempre trazido os destaques, basicamente todos os dias nós trazemos um tema e não temos repetido o assunto também, né? Afinal de contas, estamos falando de um setor que cada dia que passa está melhor e que cada dia que passa vem buscando soluções. Agora, gente, tem alguns temas que preocupam, não é mesmo? Eu estou falando neste momento e no programa de hoje vou falar sobre esta suspensão que a União Europeia fez contra os pescados, a carne de frango, a carne bovina, a carne suína, o mel brasileiro. Gente, nós sabemos o tamanho da importância destes itens para a produção brasileira. A partir de 3 de setembro, entrou em vigor então essa suspensão oficial da entrada de vários produtos de origem animal brasileira na União Europeia. Eu falei para vocês aqui, da carne bovina, das aves, ovos. Ó, gente, ovos eu tinha deixado fora. Né? Lembrando, ovos também não vai entrar na União Europeia, além, claro, do mel, como eu falei. Mas aí a gente fica se perguntando, mas por que que a União Europeia fez isso? Eu já comentei em outro programa aqui tempos atrás que o principal motivo apontado pela Comissão Europeia é a falta de garantias consideradas suficientes de que o Brasil está cumprindo as regras europeias sobre o uso de antimicrobianos, ou seja, os antibióticos que são utilizados na produção animal. A União Europeia, ela tem regras bem restritivas para determinados medicamentos e para o uso de antimicrobianos na criação de animais também. E aí, gente, pelo que se tem apurado e qualquer pessoa que fizer uma pesquisa na internet, vocês vão entender que parece que alguém aqui do Brasil acabou não fazendo a documentação necessária no prazo necessário também. E aí abriu margem, porque é óbvio que nós não vamos aqui dizer também que não há um interesse da União Europeia em dar uma trancada nos produtos brasileiros. Claro que sim, porque afinal de contas, o nosso produto ele tem tanta qualidade, ele é tão bacana, ele tem tanto sabor e nós sabemos do quanto que cada um de vocês produtores se dedica para isso, né, que acaba entrando lá e competindo com os produtores e os produtos europeus. Então, claro que eles vão tentar sempre dar uma dificultada, né, na nossa venda de produtos para lá. Mas aí, claro que os nossos administradores brasileiros que fizeram isso, que deixaram de entregar a documentação dentro do prazo, também acabaram falhando aí, poderiam ter feito isso e evitado esse embargo. Mas esse embargo, ele pode não ser definitivo. Claro que sim, essa é a nossa expectativa, porque a Comissão Europeia afirma que quando o Brasil demonstrar conformidade com as exigências, as exportações, elas poderão ser retomadas, e assim que forem retomadas, com certeza, eu também vou estar trazendo aqui dentro do nosso programa. Já tem auditorias que estão sendo feitas para poder liberar, né, esses produtos, só que a carne, claro, vai demorar um pouco mais. Mas aí nós pensamos, mas e isso traz algum impacto? Traz sim, porque a venda para a União Europeia, ele é um mercado muito importante e de um valor muito bacana para a carne brasileira. Eles pagam bem a nossa carne. A estimativa que foi divulgada até agora é de que a suspensão pode representar até cerca de 2 bilhões, gente, 2 bilhões de dólares por ano em exportações e que agora estão afetados. Então esse é um valor que de repente pode não estar vindo para o agro brasileiro. E aí, claro, preocupa e preocupa bastante. Vamos aguardar para ver, vamos ficar na torcida que logo tudo isso se resolva. Como eu falei, os demais produtos é mais fácil. Segundo pesquisas, é muito mais fácil ser resolvido. Agora, na questão da carne, isso pode demorar um pouco mais. O impacto é graúdo e pode sim afetar e afetar bastante o preço, inclusive aqui no Brasil. Voltamos no próximo programa com outros assuntos para o Giro Rural. Genauro Stefanski.
20: Muito bem, 12 horas e 36 minutos aqui no nosso Alvorada Notícias. As informações para você acompanhando a nossa programação aqui da Alvorada. Bom, votação do fim da escala 6x1 fica para depois das eleições. Proposta que altera a jornada de trabalho teve a votação adiada e só deve voltar à pauta após o período eleitoral. Reportagem com Yuri Hudson.
1: A proposta que acaba com a escala de trabalho 6x1 avançou no Senado Federal, mas a votação definitiva deve ficar para depois do primeiro turno das eleições. A Comissão de Constituição e Justiça aprovou nesta quarta-feira o texto que reduz a jornada semanal de 44 para 40 horas e garante 2 dias de descanso sem redução salarial. Durante a discussão, o líder da oposição no Senado, Rogério Marinho, do PL, fez uma crítica enfática à proposta e alertou para o risco de aumento dos custos e dos preços.
2: Reduzir jornada e manter o nível salarial significa que o empresário vai ter que repassar os custos. É óbvio, é ululante, é claro, é transparente, é cristalino, e quem diz o contrário ou tem má fé ou é burro.
1: Apesar da aprovação na comissão, o governo optou por não forçar a votação no plenário diante da incerteza sobre o quórum necessário. A PEC precisa do apoio de pelo menos 49 senadores em 2 turnos. A expectativa agora é que a análise ocorra apenas após o primeiro turno das eleições. O ministro da Secretaria-Geral da Presidência, Guilherme Boulos, acompanhou a votação na CCJ e criticou o fato de a proposta não chegar ao plenário antes das eleições de outubro.
3: Então, votar antes da eleição é um direito que a sociedade brasileira tem. Até para, no momento do voto, os eleitores possam avaliar se a posição dos seus candidatos ao Senado, assim como dos seus candidatos a deputado, como do seu candidato a presidente da República, né, que essa posição está em consonância com a maioria da sociedade, com o desejo dos trabalhadores brasileiros ou não.
4: O relatório do senador Omar Aziz manteve o texto aprovado pela Câmara e rejeitou as 36 emendas apresentadas. Com isso, se a proposta passar pelo Senado sem alterações, poderá ser promulgada sem retornar à Câmara dos Deputados. De Brasília, Yuri Hudson.
20: 11 horas e 38 minutos, casal indiciado por capturar cães e abandoná-los em cidades vizinhas com o veículo da prefeitura. Um homem e uma mulher foram indiciados pela Polícia Civil por suspeita de capturar 5 cães comunitários em Campos Novos e abandoná-los em cidades vizinhas. A investigação aponta que os animais foram recolhidos durante a madrugada do último dia 24 de julho com o uso de uma caminhonete da Secretaria de Agricultura do município. Os dois foram indiciados pelos crimes de abandono e também de maus tratos. Os nomes dos investigados não foram divulgados. Imagens de câmeras de monitoramento, ajudaram a Polícia Civil a esclarecer os fatos. Bom, os animais foram recolhidos em Campos Novos e foram soltos em cidades como Erval Velho e Capinzal, municípios também do meio oeste de Santa Catarina. A polícia lá de Campos Novos ainda continua investigando este caso. Agora 12 horas e 39 minutos. Depois do intervalo tem o caso do homem que foi encontrado sem vida aqui em Santa Cecília e é da pessoa desaparecida já há mais de 20 dias de Minas Gerais, que veio trabalhar até em Santa Cecília e o corpo dele foi encontrado. A polícia ainda investiga este caso daqui a pouco. E também sobre as mortes em São Cristóvão do Sul, daqui a pouquinho aqui no Alvorada Notícias.
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0: Agora são 12 horas e 42 minutos. Corpo encontrado em Santa Cecília é identificado como Eberson Lucas Silva. Corpo de homem desaparecido há cerca de mais de 20 dias foi localizado em área de mata no bairro Nossa Senhora Aparecida. Causa da morte ainda está sendo apurada pela Polícia Civil. Detalhes com Gilmar Santos.
2: A Polícia Civil de Santa Cecília informou que o corpo de um homem desaparecido há aproximadamente 15 dias foi localizado na manhã desta terça-feira, dia 1º de setembro. O achado ocorreu em uma área de mata nas proximidades de um córrego no bairro Nossa Senhora Aparecida, após um transeunte notar a presença de aves no local e acionar a Polícia Militar. Equipes da Polícia Civil compareceram ao local para as diligências iniciais. A Polícia Científica realizou os procedimentos periciais e o Instituto Médico Legal, IML, efetuou o recolhimento do corpo. Em razão do estado de decomposição, a identificação não pôde ser confirmada de imediato. Segundo a autoridade policial, elementos como características físicas e tatuagens observadas no corpo apontaram semelhanças com o homem que estava desaparecido, mas a confirmação oficial dependerá de exames complementares da polícia científica. A causa da morte ainda é desconhecida e será apurada por meio dos laudos periciais e das investigações em curso. A Polícia Civil informou que as circunstâncias do óbito seguem sob investigação e que até a conclusão dos exames e da apuração dos fatos, não é possível afirmar a existência de crime ou a causa do falecimento. Familiares e testemunhas serão ouvidos conforme o andamento das diligências. Com informações para o Alvorada Notícias, Gilmar Santos.
0: E a Polícia Civil investiga a morte de duas pessoas encontradas em residência em São Cristóvão do Sul. A Polícia Civil instaurou um inquérito para apurar a morte de duas pessoas encontradas no interior de uma residência no centro de São Cristóvão do Sul na tarde de ontem, quarta-feira. As vítimas são uma mulher de 75 anos e um homem de 58 anos. Equipes da Polícia Civil, Polícia Militar e Polícia Científica estiveram no local para os procedimentos necessários. Na análise preliminar, foi constatado que o imóvel estava trancado por dentro e não apresentava sinais de arrombamento. No interior da residência também não foram identificados indícios de luta corporal ou de qualquer outra forma de violência. Os corpos não apresentavam, em uma avaliação externa inicial, sinais aparentes de violência. Após os levantamentos, periciais foram recolhidos e foram encaminhados ao Instituto Médico Legal, onde estão passando por exames pertinentes. A Polícia Civil aguarda os laudos da Polícia Científica e realiza ainda diligências para determinar a causa e as circunstâncias das mortes. Até o momento, não há informações oficiais sobre a causa dos óbitos em São Cristóvão do Sul. 12 horas e 45 minutos. Prazo para contestar devolução do Pix só sobe para 80 dias. Banco Central amplia para 30 ou de 30 para 80 dias o prazo para contestar devolução indevida pelo mecanismo especial de devolução em caso de fraude. Detalhes com Igor Marcondes.
3: Desde terça-feira, dia 1º, uma nova regra do Pix amplia de 30 para 80 dias o prazo para contestar uma devolução feita pelo mecanismo especial de devolução, o MED, quando houver suspeita de fraude. A mudança, determinada pelo Banco Central, busca proteger principalmente comerciantes, prestadores de serviço e pequenos negócios que acabam vítimas de golpes que exploram o próprio sistema de segurança do Pix. O novo prazo vale para quem recebeu um Pix de forma legítima, mas teve o dinheiro devolvido depois de uma contestação considerada fraudulenta. A contagem começa na na data da devolução. Já para quem enviou o Pix e foi vítima de fraude, o prazo continua sendo 80 dias.

0: descontados a partir da transferência original. Na prática, agora existem duas situações com prazo de 80 dias. A vítima que mandou o dinheiro tem até 80 dias a partir da transferência para pedir o MED, e o recebedor que sofreu uma devolução indevida tem 80 dias a partir da devolução para contestá-la. A alteração mira um golpe comum contra lojistas. O criminoso faz um pagamento, pede a devolução por uma nova transferência, muitas vezes para outra chave, e depois aciona o MED alegando que o PIX original foi fraudulento. Se a contestação for aceita, o comerciante pode perder o valor duas vezes. Por isso, a orientação é sempre usar a função de devolução vinculada à própria transição no aplicativo do banco, em vez de fazer um novo PIX. O MED foi criado para recuperar valores em casos de fraude, golpe ou falha operacional. Ele não serve para arrependimento de compra, erro de valor ou simples desacordo comercial. Quando a fraude é identificada, o banco tem até 7 dias para analisar o caso. A devolução, no entanto, só ocorre quando houver saldo disponível. A ampliação do prazo acontece junto com o MED 2.0, que desde fevereiro de 2026 permite rastrear o caminho do dinheiro mesmo depois que ele é transferido para outras contas. Isso aumenta as chances de recuperação, mas não garante o bloqueio se os recursos já tiverem sido sacados. Quem for vítima de fraude deve procurar o banco o mais rápido possível, guardar comprovantes, mensagens e registrar boletim de ocorrência. A rapidez continua sendo o principal aliado para recuperar o dinheiro. Com informações para o Alvorada Notícias, falou o repórter Igor Marcondes.
1: Agora são 12 horas e 49 minutos, intervalo comercial, e a gente volta trazendo esporte e também previsão do tempo.
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1: Agora tem as informações do esporte com Gian Andrade.
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5: 2 jogos movimentaram ontem a Copa do Brasil e mais 2 equipes estão garantidas na próxima fase. Quando o sorteio colocou frente a frente Vitória e Vasco, todo mundo falava, o Vasco pegou pedreira. E ainda mais que o primeiro jogo era no Rio de Janeiro e depois o segundo jogo no Barradão, porque o Vitória vinha mostrando que dentro de casa resolvia a parada. Foi assim contra o Atlético Paranaense, perdeu por 3-0 o primeiro jogo em Curitiba e venceu por 4-0 o jogo da volta, classificando-se para a próxima fase. Mas com o Vasco não teve essa chance a equipe do Vitória. No primeiro jogo no Rio de Janeiro, vitória do Vasco por 1-0 e ontem o que se viu foi um Vasco bem organizado em campo. E o Vasco, fora de casa, suportou a pressão e venceu o Vitória pelo placar de 2-0. O Vasco está na próxima fase da competição, está na semifinal, a equipe carioca. E o adversário do Vasco? O Vasco vai ter o Palmeiras pela frente na próxima fase. Palmeiras que eliminou o Santos no primeiro jogo 3-0 para o Palmeiras, né, contra a equipe santista, praticamente encaminhou a classificação à equipe palmeirense. Todo mundo sabe da força do Palmeiras. É difícil o Palmeiras fazer um jogo ruim. O Palmeiras hoje está jogando mal e levou uma goleada. Ou, enfim, sempre muito regular a equipe do técnico Abel Ferreira. E foi o que se viu ontem. Na Vila Belmiro, uma pressão do Santos, muito mais vontade do que técnica. 0-0. O Palmeiras garantiu a vaga para a próxima fase da competição. Portanto, uma semifinal definida, Vasco e Palmeiras. A outra semifinal, o Atlético Mineiro, que eliminou o Cruzeiro, aguarda o seu adversário que sai hoje à noite do confronto entre os gaúchos. Tem Grenal, número 454, na Arena Grêmio, 20 horas a bola rola para Grêmio Internacional, após um primeiro Grenal na semana passada muito fraco, muito abaixo. Hoje, as equipes voltam a campo para um dos dois sair classificado e ganhar um respiro, um alívio na temporada, tendo visto que os dois estão na parte de baixo da tabela, e o outro sair ainda mais afundado na crise, quem sabe até custando emprego dos seus treinadores. É promessa de um jogo bastante nervoso hoje à noite na Arena Grêmio para o Grenal da Copa do Brasil. Pelo Campeonato Brasileiro, teve bola rolando ontem, um jogo atrasado, o Flamengo foi bem, Flamengo diante do seu torcedor, venceu o Mirassol pelo placar de 2-0, chegou a 51 pontos, agora tem um ponto a menos que o Palmeiras, e aposta na sequência da competição para chegar com essa diferença mínima contra o seu principal rival, para ir no confronto direto, resolver a parada do Brasileirão. Flamengo 2, Mirassol 0, o Mirassol briga na parte de baixo da tabela, o Flamengo segue ainda acreditando no título do Brasileirão 2026. As informações de hoje eram essas. Desejo a todos uma ótima tarde e volto amanhã com o Boletim do Esporte, Jean Andrade.
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1: Tudo bem, 12 horas e 55 minutos. Antes de chamar o Leandro Puchalski para as informações do tempo, o tempo no momento aqui no centro em Santa Cecília, pouquíssimas nuvens, céu azul quase praticamente, né? Em relação às poucas nuvens que tem ainda, e a temperatura marcando agora 22 graus aqui no centro. Nenhuma chance de chuva e assim o dia de sol se promete ser durante toda a tarde e estar presente durante toda a tarde, como se previa a nossa previsão do tempo. É isso mesmo, o Leandro Puchalski, para hoje e para amanhã, como é que fica o tempo aqui para a região de Santa Cecília? Boa tarde para você.
6: Boa tarde, Fabiano. Boa tarde para todos os nossos ouvintes aqui da Alvorada.
7: As próximas horas da quinta-feira permanecem sobre a influência da massa de ar seco, pessoal, que garante a presença do sol. Ele segue ao longo agora das próximas horas em todo o meio oeste, com temperaturas entre 21 e 23 graus. Bom, durante essa sexta-feira o sol vai voltar a aparecer. Entre sexta e sábado tem algumas aberturas de sol, mas nos dois dias o tempo volta a ficar instável pelos lados aqui do meio oeste, ou seja, apesar de intercalar com algumas aberturas, vamos ter momentos onde o céu fica um pouco mais encoberto e a chance da gente ter chuva em períodos da sexta e do sábado faz parte da previsão. Chuva fraca, mal distribuída, pegando apenas por algumas áreas, mas tem sim essa chance, tá certo? 20, 21 graus, máxima da tarde da sexta, mas não passa de 17 graus na tarde do sábado, porque vai esfriar no feriadão. O domingo tem sol, o domingo tem um tempo mais aberto, mas a temperatura da tarde não passa de 14 graus, para vocês terem ideia. Lá no feriado, na segunda-feira, 3, 5 graus para começar o dia, com chance de ter alguma geada. E o sol aparece entre nuvens na segunda-feira e temperaturas da tarde nessa faixa dos 17 graus, não muito mais do que isso. Abraço a todos. Informações do tempo da Puchalski Meteorologia.
1: Obrigado, Leandro, pelas informações. Você retorna amanhã aqui na programação. Busca por saúde muda hábitos de consumo dos brasileiros. Pesquisa mostra e aponta que 86% da população já incorporou práticas mais saudáveis, ampliando a procura por alimentos e produtos ligados ao bem-estar. De Florianópolis, Carol Denardi.
8: A busca por uma vida mais saudável já mudou os hábitos de consumo dos brasileiros. Segundo a empresa de inteligência de mercado, Nielsen IQ, 86% adotaram pelo menos um hábito mais saudável. E os medicamentos GLP-1, como os usados no chamado efeito Ozempic, reforçam essa mudança. O diretor de atendimento ao varejo da empresa, Domênico Filho, explica como essas medicações mudam a relação com a comida.
9: A primeira mudança é que elas mudam completamente, né? O tipo de alimentos que elas passam a consumir. Então, categorias muito calóricas, muito ricas em açúcar, elas deixam de ser consumidas ou são reduzidas de uma forma significativa o consumo para essas pessoas. Parte porque existe uma consciência que essa pessoa vai criando ao longo do tratamento, parte porque ela muda mesmo o hábito alimentar ao longo do tratamento gerado pela medicação. O que a gente nota também é que, atento a isso, não só o varejo, mas né, muitos restaurantes já começam a oferecer para esse consumidor um cardápio diferenciado, um cardápio Monjaro com porções menores, ou até mesmo preços reduzidos com pratos menores em função do desperdício que vinha sendo gerado para essas pessoas que não tinham a mesma condição de alimentação que tinham antes de fazer o uso da medicação.
8: Na prática, produtos mais calóricos perdem espaço, enquanto alimentos ligados à proteína e à saudabilidade ganham força. O uso das canetas emagrecedoras ainda se concentra nas classes de maior renda, que representam cerca de 70% dos usuários. Mas, segundo o Domênico, a mudança vai além da estética.
9: A tendência não é a medicação GLP-1, a tendência é a saudabilidade. A medicação acaba sendo um vetor, assim como essa parcela da população que faz uso da medicação também adota outros hábitos saudáveis, como mudar a sua própria alimentação, como praticar exercícios de uma forma mais regular. O que essas famílias, o que essas pessoas que fazem uso da medicação hoje buscam, sim, tem uma questão de perda de peso mais rápido, mas não é apenas a questão estética, é uma questão também de ser saudável, né, de reduzir riscos a doenças que essa pessoa poderia desenvolver, diabetes, pressão alta, colesterol, ou seja, existe uma busca muito forte também por ser saudável e que vem sendo cada vez mais acentuada nesse nosso cenário brasileiro desde a pandemia.
8: A busca por saúde também aparece nas academias e nas corridas de rua. Mais do que uma tendência ligada às canetas, a saudabilidade ganha espaço e muda hábitos e escolhas de consumo. De Florianópolis, da Rede de Notícias AKERT, Carol Denardi.
1: E o Alvorada Notícias, com oferecimento da Agromaster, Supervisa, Startec, Loja Casa Nova, fica por aqui. Amanhã tem mais. Amanhã, logo após o horário eleitoral, programa eleitoral gratuito, a gente volta com mais uma edição do Alvorada Notícias. 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A seguir, Frequência 94, com Renan Caetano. Um abraço para você, boa tarde, nos falamos na programação da Alvorada FM.
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28: 94,5. Maravilha, vamos lá. Esse é o nosso Frequência 94. 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Estamos ao vivo para toda a nossa grande região. São mais de 20 municípios. Você que ouve pelo aplicativo, muito boa tarde para você nessa super quinta-feira já. Se foi a semana, acabou a semana, ó. Se foi dia 3 de setembro de 2026. Eu tô aqui, tô feliz porque eu tô na Alvorada e tô feliz porque você tá aí na sua casa, no seu trabalho, onde quer que você esteja, ouvindo a nossa programação. Muito obrigado, viu? Obrigado pela sua audiência, pelo carinho da sintonia. Vamos juntos a partir de agora aqui na Melhor.
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28: Pra começar, tem Fidume Jeca, participação de Léo e Rafael. Gostinho de Carmed.

0: 13 horas mais 17 minutos. A gente vai para um rápido intervalo. Daqui a pouquinho eu vou conversar com o Igor Marcondes aqui. Assunto sério, Igor. Tá bom? Boa tarde.
1: Boa tarde, Renan. Boa tarde a todos os nossos ouvintes. Que bom estar por aqui mais um dia. Quinta-feira, né, Renan Caetano?
0: Quinta-feira, né, dia 3 de setembro já, né?
1: Tá passando rápido, hein, rapaz?
0: Eu tava falando agora há pouco, no início do programa, se foi a semana, né? Mais uma semana que voou.
1: Graças a Deus, mais uma semana que estamos vencendo, né, Renan?
0: Com certeza. A gente vai pro intervalo, eu volto já, vou conversar com o Igor Marcondes.

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3: Seguimos por aqui então, Igor Marcondes.
14: Diga lá, Renan.
3: Você é flamenguista, né?
14: Sim.
3: Teu Flamengo ontem ganhou.
14: Ó, rapaz.
3: Sabe quem foi os gols, não? Sabe ou não?
14: Você que precisa saber, porque você que...
3: Eu que seco, né?
14: É.
3: Eu que fico secando o Flamengo. Jorge Carrascal.
14: Ó.
3: E Lucas Paquetá. 2-0 contra o Mirassol no Brasileirão. Mas, mas o assunto do momento é a Copa do Brasil. Você tá acompanhando, Igor Marcon? Tá acompanhando a Copa do Brasil ou não?
14: Sempre que tem um tempinho eu dou uma acompanhada, viu, Renan? Dou uma conferida.
3: Hoje tem nada mais, nada menos do que um Grenal.
14: Ó, rapaz.
3: É, verdadeiro
14: clássico, hein?
3: Os colorados e os gremistas aí.
14: Hoje é o dia, hein?
3: Hoje é o dia. No primeiro jogo deu 0-0 e tudo ficou pra ser decidido na arena do Grêmio, né?
14: Hoje.
3: O Grêmio decide em casa. Aí se o Grêmio ganhar de 1-0, 2-1, qualquer vitória do Grêmio ou do Inter, classifica um dos dois.
14: Rapaz, esse promete, hein?
3: Promete. Daí, Igor, eu te chamei aqui por quê?
14: Diga lá.
3: Você falou pra mim a respeito de uma carne agora esses dias, né?
14: Sim.
3: Não faz muito tempo.
14: Ah.
3: E hoje é a oportunidade ideal, cara.
14: Por quê?
3: Porque hoje nós podemos assistir, né?
14: Ah.
3: Colocar lá na televisão, ao lado da churrasqueira.
14: Ó. Oh.
3: Lá na tua casa, né? Coloca a televisão, Grêmio e Inter. Nós que não torcemos pra nenhum dos dois, vamos só se divertir.
14: Ah.
3: Né? Assistindo esse jogo e você vai assando a carne.
14: Pode ser, hein?
3: Ah, não sei se pode ser. Esse pode ser ficou meio duvidoso.
14: Ah.
3: Mas agora, Igor...
14: Sim, Renan.
3: Ontem... Então se confirmou, né?
14: Exatamente.
3: Infelizmente, foi justamente o rapaz que estava desaparecido, né? Lá de Minas Gerais, né? Tava a trabalho aqui em Santa Cecília. E, inclusive, a família já tinha até falado, né? É ele sim. Só que, claro, né? A Polícia Civil ainda está investigando e tudo mais. É, tem a confirmação da perícia para sair... Mas, né, pelas tatuagens, né, até pela idade, né, que o pessoal tem ali tem os especialistas que só de olhar,
14: exatamente,
3: né, ali pro corpo já dizem, ó, deveria ter uns, né, 40 e poucos anos, por exemplo, né, foi o que nos foi passado. Então a gente fica triste, né, Igor Marcondes?
14: Até comentando, Renan, um pouquinho a respeito disso, né, é que inicialmente quando esse corpo foi localizado, A informação de que chegou até nós foi de que não se tratava de o Eberson Lucas, né?
3: Isso mesmo. É,
14: mas assim, devido ao avançado estado de decomposição que já estava...
3: Não era possível afirmar
14: alguns
3: nada,
14: dias, né? Não era possível afirmar já de imediato se era ou não era. Então a polícia localizou o corpo e seguiu os trabalhos de identificação, né, de uma forma mais delicada, mais complexa, até chegar na confirmação que chegou ontem à tarde de que infelizmente sim se tratava de Eberson Lucas, esse homem que já estava desaparecido há mais de 15 dias aqui no município, tinha vindo ao trabalho e infelizmente foi encontrado de uma forma, né, trágica que ninguém esperava. Mais uma vez a gente manda os nossos sentimentos à família que esteve em contato conosco durante todos esses dias, né? A gente também tinha esperança de encontrá-lo com vida, mas infelizmente não foi esse o desfecho e a gente só pode agora mandar boas energias à família e os sentimentos. Mais um caso que termina de forma trágica aqui na nossa cidade, né, Renan?
3: Justamente, Igor Marcondes, e é aquilo que eu sempre digo, né?
14: Agora, lembrando que agora a questão da identificação, né, já foi identificado, já foi confirmado, mas a Polícia Civil segue trabalhando para agora causa, né? Identificar qual a causa da morte, né? Então vamos aguardar aí os próximos dias que com certeza a gente vai trazer ainda mais informações com relação a esse caso.
3: Justamente, e é aquilo que eu sempre comento, Igor, eu gosto muito de comentar isso, porque muita gente às vezes pode dizer assim, nossa, mas a rádio demorou um pouco, né, pra falar a respeito disso. Gente, nós não vamos alarmar, nunca vai ser o nosso objetivo alarmar a população, nunca.
14: Jamais.
3: Jamais. Né, então, quando, inclusive fui eu que recebi, né, primeiramente, aqui da nossa equipe, fui eu que recebi, né, uma mensagem, Renan, foi localizado um corpo aqui numa área de mata, né, num córrego, no bairro Aparecida. Eu, né, já encaminhei mensagem, é claro, aqui para o nosso jornalismo, mas primeiro de tudo, né, nossa equipe de jornalismo foi atrás da informação concreta com o delegado. O delegado confirmou que realmente tinha um corpo lá.
14: Exatamente.
3: Depois o delegado, né, até falou que tinha que aguardar a confirmação, que a princípio não seria, né?
14: Isso.
3: Depois, né, ontem à tarde que foi confirmado, muita gente já falava, é fulano, é ciclano. Não, gente, nós não iremos nunca desinformar você. Nós vamos primeiramente na fonte, né, oficial, que inclusive que temos que ter só gratidão, né?
14: Exatamente.
3: Ao nosso delegado, doutor
14: Diogo Galvão.
3: Diogo, né? Doutor Diogo. Queremos ser gratos
14: sempre,
3: a ele.
14: Sempre muito prestativo, viu,
3: muito
14: Renan?
3: Muito prestativo. E detalhe, né? A informação que você ouvir aqui na 94.5, na Rádio Alvorada, sempre vai ser uma informação oficial.
14: Às vezes a gente demora um pouquinho para informar, para atualizar uma informação, o pessoal fica esperando, a rádio não vai noticiar, já estão falando isso, aquilo. Gente, a nossa informação, a nossa fonte é sempre os órgãos oficiais. Nesse caso do Eberson, a Polícia Civil. Então a gente aguardou os trabalhos da Polícia Civil e a informação vir deles para depois poder repassar para vocês, né, para passar uma informação correta do jeito que ela realmente é.
3: Então é isso, Igor Marcondes está aqui no nosso estúdio, né? Daqui a pouquinho mais informações para você.

Os tribalistas, Jacy Namorada, deixa eu mandar abraço aqui, lá pra minha amiga Cleri, né, que tá ouvindo a programação, participou, né, tá pedindo Liga Lá em Casa. Eu vou tentar achar uma versão mais atualizada, tá bom, Cleri? Se não, no nosso sertanejo eu consigo tocar com a versão do Leonardo, tá? Agora eu não consigo tocar a versão do Leonardo aqui, mas eu vou procurar, tá bom, pra você aí... pro nosso sertanejo bom demais, ou uma versão mais atualizada aí da música Liga Lá em Casa. Tá bom, meu amigo? Um abraço pra você, pra todo o pessoal aí da Campina, né? Tá ligado com a gente? Obrigado. Antoninho Pereira, como é que tá por aí, Antoninho? Tudo certo? Tudo tranquilo, meu amigo? Você que tá na sua casa, tá no seu trabalho, onde quer que você esteja, você pode participar comigo aqui na nossa programação. Vamos juntos!

0: Agora 13 horas com mais 36 minutos.
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1: Pra atrair, não precisa de contato físico, meu amigo. 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

0: Agora 13 horas mais 48 minutos, nós seguimos por aqui com muita alegria, alto astral e música boa pra você.
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0: 13h49.
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4: As eleições vão colocar novamente bilhões de reais em recursos públicos no centro das campanhas. Para 2026, são 4 bilhões e 900 milhões de reais do fundo eleitoral, além de recursos do fundo partidário. A contadora Denise Schlickmann, que é conselheira do Conselho Regional de Contabilidade aqui de Santa Catarina, detalha os principais cuidados com esse dinheiro público.
5: Nós teremos um montante muito elevado de recursos públicos na campanha, né? Serão do Fundo Especial de Financiamento de Campanha 4,9 bilhões de reais. Ainda temos mais de 1 bilhão de reais do fundo partidário, cuja parte pode ser também utilizada em campanha. Então, esses recursos, uma vez recebidos, eles precisam ser movimentados em contas específicas e é preciso ter um cuidado muito grande em relação à licitude do gasto. Gastar efetivamente com recursos exclusivamente eleitorais, permitidos pela legislação eleitoral, e ter comprovação de absolutamente tudo. Notas fiscais emitidas em nome do candidato ou do partido, se for o caso, né? Se for contratação do partido, provas de materialidade desses gastos. Se foi uma prestação de serviço, um relatório das atividades que foram executadas, ou seja, é preciso comprovar a regularidade de utilização do recurso.
4: Apresentando irregularidade, o dinheiro precisa ser devolvido ao Tesouro Nacional. E muitas vezes, quem acaba pagando a conta é o próprio candidato.
5: Ele precisa ser devolvido ao Tesouro Nacional. Então, esse recurso não pode ficar com a campanha eleitoral, né? Como normalmente se descobre isso ao final da campanha, quando a Justiça Eleitoral está julgando as contas, normalmente o candidato acaba desembolsando dos seus próprios recursos o pagamento desses valores.
4: O contador acompanha o trabalho desde a arrecadação da campanha até a prestação de contas. Mas o eleitor também pode fiscalizar, como pontua a contadora do CRC estadual.
5: Eu gostaria de chamar a atenção para a publicidade desses valores todos, da movimentação financeira de campanha, que a Justiça Eleitoral já há alguns anos faz, então estão disponíveis na plataforma Divulga Cande Contas, o nome é este, no próprio site do Tribunal Superior Eleitoral, a movimentação diária dessas campanhas. À medida que os candidatos vão recebendo recursos, eles têm até 72 horas para informar a Justiça Eleitoral. Então, o eleitor ele pode acompanhar praticamente diariamente a arrecadação de recursos da campanha eleitoral que ele pretende apoiar e também os gastos realizados.
4: A transparência das contas amplia o controle sobre o uso dos recursos públicos nas eleições. De Florianópolis, da Rede de Notícias ACAERT, Carol Denardi.
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0: 23 e 22 em Santa Cecília.
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0: Agora 14 horas mais 17 minutos.
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7: Maravilha, quem tá participando com a gente aqui, né? É, tá pedindo Morena Misteriosa do Céu e Cantos. Débora Eliane em Lebon Regis, né? Tá participando com a gente, obrigado. A Salete também, né? Tá participando, pedindo Corpo Nu com Panda. É, agradece se for atendida, né? Um super abraço lá pra Salete do Adolfo Correia. Deixa eu já localizar por aqui. Com Panda, a música Corpo Nu, né? E a gente vai seguindo.

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2: Maravilha, vamos lá. É o nosso Clima 94 aqui na Alvorada FM. E deixa eu falar pra você, hein? Temperatura nesse momento 23 graus. Deve ter uma queda acentuada de temperatura pro sábado. Pra você ter uma ideia, pro sábado vai dos 24 graus de hoje, amanhã faz 20 graus, né? A máxima. No sábado, 13 graus de máxima e 4 de mínima. No domingo tá marcando próximo a 0 graus a mínima. Então vai ser frio esse final de semana, né? Se prepare aí. Tira a jaqueta e o moletom, porque vai ser frio. Esse é o nosso Clima 94, aqui na Alvorada FM.
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Taylor Swift aqui na nossa programação e nós vamos seguindo com muita alegria, né? Tem o nosso sertanejo bom demais ainda na sequência e eu quero você participando, viu? Quero você interagindo comigo. 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Pra fechar, tem Rafa Torres aqui na programação e na sequência o sertanejo bom demais. Fica aí!

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17: 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Maravilha, vamos lá pro nosso sertanejo bom demais. Muito, mas muito boa tarde pra você. E aí? Tudo certo? Tudo tranquilo? Tudo beleza? 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Está começando agora aqui na programação. Muito boa tarde pra você! Que tarde especial, que tarde ensolarada, que tarde agradável, dia 3 de setembro de 2026. E eu tô por aqui pra fazer companhia pra você. Vamos juntos até as 17 horas. Para começar, tem Zé Felipe.

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0: 15 horas mais 31 minutos.
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2: O último semifinalista da Copa do Brasil será conhecido hoje à noite e tem clássico Grenal. 20 horas na Arena Grêmio, Grêmio e Inter. O Grêmio chega um pouco mais aliviado, venceu a Chapecoense, se afastou um pouquinho da zona de rebaixamento. O Inter chega dentro da zona de rebaixamento, perdeu para o Bahia na última rodada. Situações aí que deixam as duas equipes ligadas para o confronto de hoje. Quem avançar ganha mais um respiro, também a questão financeira ajuda. Falando em financeira, a situação financeira, o presidente do Inter, a diretoria do Inter, quitou parte do que devia para os jogadores. Isso pode dar também um ânimo a mais para o elenco colorado. O provável Grêmio para hoje à noite do técnico Luiz Castro deve ter o Everton no gol, Diego Caíto, Wallace, Gustavo Martins e Marlon, Vilaçante, Noriega, Kronovic, Giovanni Cabral, Amuso e Carlos Vinícius. Já o Internacional, Matheus Cunha, Mercado, Bruno Gomes e Maripan, Aguirre, Paulinho, Vidiagra e Luiz Felipe, junto com Alan Patrick, Vitinho e Carboneiro. Esse deve ser o provável Internacional. Vamos aguardar para a noite. Promessa de um grande jogo. No primeiro Grenal, a qualidade, a parte técnica ficou de lado. Um jogo muito ruim. E agora, hoje à noite, um dos dois vai ter que avançar para a próxima fase. Com as informações para o Giro do Esporte, Jean Andrade.
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0: Agora 15 horas mais 36 minutos tem Diego e Arnaldo.
2: Oh, Rio Preto! Diego, Arnaldo, Zé Neto e Cristiano junto e misturado, hein?

0: Maravilha, Israel Novaes, você merece cachê aqui na nossa programação, o Sertanejo Bom Demais, até às 17 horas, até às 5 da tarde, eu faço companhia pra você e fico muito feliz em saber que você também faz companhia pra mim. Deixa eu mandar um super abraço aqui, né, tá pedindo a música R$200 com Panda, é o Vini, né, participando com a gente, muito obrigado pela sua audiência, pelo carinho da sintonia. A Cleri também tinha pedido música com o Leonardo, daqui a pouquinho a gente vai mandar essa música lá pra minha amiga Cleri, lá na Campina, né, ouvindo a nossa programação nesse dia 3 de setembro de 2026. Acaba de chegar mais uma mensagem aqui, né, quem tá confirmando a audiência comigo é a minha amiga Dani, um super abraço lá pra Dani, tá sempre confirmando a audiência e participando aqui na programação. Daqui a pouco tem a música que a Cleri pediu, é claro, né, aqui na nossa programação. Agora tem Bruno e Barreto. Já tava programadinho aqui, me leva pros rodeios a participação. É de latino.
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0: Boa tarde pra você.

0: Agora 15 horas mais 48 minutos.
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1: Alvorada. 16 horas com mais 5 minutos.
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4: Santa Catarina superou a marca de 8.300.000 habitantes e registrou o maior aumento populacional do país em números absolutos. Entre 2025 e 2026, o estado ganhou mais de 125 mil novos moradores. Como detalha, o superintendente do Instituto Brasileiro de Geografia e Estatística aqui no estado, Roberto Gomes.
5: Santa Catarina foi o estado que mais cresceu em números absolutos de 2025 para 2026. Santa Catarina, nesse período, cresceu 125.730 habitantes, chegando a mais de 8.300.000 habitantes e tendo sido o estado que mais cresceu em números absolutos e o segundo que mais cresceu em números percentuais. Percentualmente, só ficou atrás do estado de Roraima.
4: Esse avanço catarinense pesa diretamente no cenário nacional.
5: Esse número é expressivo porque representa 16% do crescimento total do país. Santa Catarina cresceu 125.730 habitantes, enquanto que o país todo cresceu 790.914. O Brasil, com este crescimento, chegou a mais de 214 milhões de habitantes.
4: As estimativas populacionais do IBGE para 2026 apontam que o município de Barra Bonita, no extremo oeste, continua sendo menos populoso, com 1.628 moradores. Já a maior cidade catarinense segue sendo Joinville, mas Florianópolis liderou em novos moradores. O superintendente do IBGE analisa o movimento das maiores cidades e o destaque do litoral catarinense.
5: Joinville permanece sendo a maior cidade do estado e chegou a 673.980 habitantes, seguido de Florianópolis, que chegou a 598.370 habitantes. Florianópolis, todavia, foi a cidade que mais cresceu em números absolutos aqui no estado. Ela cresceu 10.884 habitantes de 2025 para 2026, enquanto que Joinville ganhou 9.439 habitantes no mesmo período. Quando a gente olha em termos percentuais, todavia, as cinco cidades que mais cresceram percentualmente foram Camboriú, Itapema, Palhoça, Itajaí e Navegantes. Das 20 cidades que mais cresceram em termos percentuais, a maior parte delas está localizada na faixa litorânea do estado.
4: No panorama municipal, destaque para São José e Itajaí, que ultrapassaram a marca dos 300 mil moradores, e Jaraguá do Sul, que agora passa dos 200 mil habitantes. Com isso, Santa Catarina mantém 14 cidades com população acima de 100 mil pessoas. De Florianópolis, da Rede de Notícias Acaerte, Carol Denardi.
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0: Agora 16 horas mais 23 minutos aqui na nossa programação. Nós vamos para mais um rápido intervalo. Voltamos já já.
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0: Agora 16 horas mais 37 minutos, vamos para um rápido intervalo.
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0: 16h48.
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0: Agora 16 horas mais 57 minutos. Vamos finalizar o nosso sertanejo bom demais. É sertanejo, hein? Deixa eu mandar um super abraço lá pro William, né? Tá ligado com a gente também aqui. Ô William, abração pra você, viu? Obrigado pela audiência, pelo carinho da sintonia. 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Agora, pra fechar todas, pra gente curtir, tem Raquel Teixeira e a participação de Ronei Roberto. Quem de nós dois? Na sequência, Gilmar Santos e o Bailão, hein? Você que gosta de bailão, daqui a pouquinho.
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5: 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Olá, está começando para você a partir de agora. Nosso Bailão da 94. Meu, seu, nosso super, ultra, mega bailão. Nossa! Hoje, dia 3 de setembro, é quinta-feira, por aqui, Gilmar Santos, com o maior carinho do mundo, 22 graus é a temperatura. 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Onde quer que você esteja, vai participando aí no 991063978. É bom demais ter a sua audiência aqui na nossa melhor e mais ouvida. São 41 anos com você, é uma vida, né? E tem gente que nos ouve desde 1985, que está nos ouvindo neste momento.
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5: Quinta-feira já vai dando aquela sedinha estranha, né? Ah, parece que água, suco, refrigerante, Coca-Cola, nada salva essa sede estranha. Então vamos lá com Rainha Musical.

tentativa de se apaixonar. E agora eu te pergunto, o que que vai acontecer com a banda Destaque Nacional, rapaz? Saiu o Cris, saiu o Geno, e agora? Será que vai virar um JM São Francisco da vida? Porque os caras estavam explodindo, né? É, estavam por cima da carne seca, né? Mas enfim, é assim, bandinhas são assim, rapaz. Um tá aqui, daqui a pouco já tá lá, daqui a pouco volta e assim vai. Quem paga mais? Estão me falando que o Wagner Schneider comprou a banda. Não sei também, não tenho certeza. Pode ser, né? Sei lá. 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Vai ser mais ou menos desse jeito assim, ó.

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0: Estamos de volta, nosso Bailão da 94 aqui na programação número 1 do seu fim de tarde, comecinho de noite, já podemos dizer assim, né? É bom demais. Vamos de Portal da Serra. Vai lá, vai no 991063978. A Cleri já tá curtindo a gente lá, né, Cleri? Tá pedindo Cleiton Borges. Um abraço também, meu amigo Grilo, já tá aproveitando a folga aí, Grilo. Levou pra Vaneira, oferecendo pro Valdeci, o Thiago, os pedreiros lá fazendo um serviço na casa dele. E já estão aproveitando aí, né, a folguinha, o fim de expediente. Meu amigo Maradona tá pedindo aqui aquela dos Olhos Negros. Alô, Maradona, obrigado pela sintonia. Boa tarde aí, meu amigo.

0: Segura que nós vamos, compadre.
1: Aê, João Luiz Correia, me vou pra Vaneira. Cleiton Borges, Folha Seca e Portal da Serra tá na moda. Ei, quinta-feira, quase sexta, né? O pessoal tá torcendo aí por sexta-feira, 18 horas. Eu acho que nem preciso torcer muito, que tá passando rápido, rapaz. Quando você vê, já sextou, né? Hilda Silva, obrigado pela audiência, Hilda. Uma ótima tarde pra você aí, viu?
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1: Eita, já estamos de volta às 17h34, abraçando você, onde quer que você esteja. Pessoal do comércio que tá com a gente aí. Você que tá no seu trabalho, tá no seu carro, tá no seu caminhão, tá no ônibus indo pra casa, na caminhonete, na van. Pessoal do transporte escolar aí, um abraço pra vocês. Amigos dos transportes dos trabalhadores, todo mundo, né? Nossos amigos caminhoneiros por toda a grande região. Pessoal do Rio Grande do Sul, Paraná, Santa Catarina e outros cantos. Um abraço especial para vocês e obrigado pela sintonia.

0: Exabo a Corpi Alma, Vanderlei Rodrigo, aquela dos olhos negros. Tchê Chaleira, bebendo demais.
1: Demais, e
0: participação do Serginho Mó. Vamos fazer o seguinte, vamos encerrando então a nossa primeira parte do bailão. Não, ainda não, né, rapaz? Tem mais um bloco, Gilmar. Tem que tá com pressa aí, rapaz. Vou dar um abraço lá pro meu amigo Gilberto Chaves, que tá aí na sintonia também, lá em Florianópolis, rapaz. Um abraço pra você, obrigado pela sintonia. Um abraço, meu amigo Elson Moraes também. Tá sintonizado aí. Meu amigo Luciano da Luz. Meu amigo Marcelão. Um abraço pra vocês. Meu amigo Edgar. O Adriano Lautério. Gerson Silva. Dão dos Santos. Meu amigo Luciano Guetta aí na garagem com o Radinho no último volume lá também, né? Um abraço pra vocês. Vamos fechando esse bloco com Banda Elite desse jeito assim, ó.

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0: Bom, nesse momento em Santa Cecília, estamos com temperaturas marcando aí 21 graus. Tá alta a temperatura, viu? Mínimas de 10 graus, baixa bastante. Ainda teremos noite com poucas nuvens, sem previsão de chuva. Para amanhã, sexta-feira, sol com muitas nuvens, pancadas de chuva à tarde e à noite. Mínimas de 12 com máximas de 23 graus.
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4: Minha amiga Lu, tá curtindo o programa, Lu, desde cedinho, né, minha amiga?
5: Tudo de bom, Gilmar, essa música é tudo de bom. Esse programa teu aí não tem, ó, só uma música boa. Uma boa noite, Gilmar.
4: Obrigado, minha amiga, tava lá curtindo a banda Elite, né, música muito boa. Bom, seguinte, 4 de setembro, sexta-feira, amanhã, a partir das 23 horas, o Francis Lee com o Super Pagonejo, lá na Arena Milênio, tá? 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Você não pode perder. 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Aí no dia 5, sabadão, tem o Bailão da Independência com o Grupo Candeeiro, né? A partir das 23 horas. Os ingressos aí também estão sendo vendidos nos pontos de vendas. Aproveita, viu? Bailão da Independência com o Grupo Candeeiro. As mulheres que chegarem até as 23 horas ganham uma dose de uísque, de passaporte aí, né? Para beber com moderação. E aí no domingo, dia 6 de setembro, a partir das 18 horas, tem a Domingueira do Milênio. Eu falei o nome errado da banda, mas é o musical Pop Som que vai estar lá, viu? Musical Pop Som, entrada franca, é domingo, dia 6 de setembro, a partir das 18 horas. Reúna todo mundo e corra lá para se divertir de montão, viu? Mais uma vez aí, a gente manda um abraço lá pro meu amigo Maicon, pro Franciel, né? Pessoal que tá sempre acompanhando a nossa programação, os meninos ali também, na lanchonete, já caprichando nesse momento, da lanchonete do milênio, né? Show de bola. Vamos com a banda Tô de Novo e a reta final da nossa primeira hora do Bailão da 94. Uma vida a mais.

0: Oi, às 18 horas em ponto, e o nosso bailão da 94 fecha o primeiro bloco. Novos Garotos, a cópia do velho, e banda Tô de Novo, uma vida a mais. Que modão, hein, rapaz? Daqui a pouquinho, depois da oração da Ave Maria, a gente volta com mais bailão pra você. Se continua curtindo aí, que tá bom demais da conta.
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6: Louvado seja nosso Senhor Jesus Cristo, para sempre seja louvado. No mês de setembro, a nossa paróquia de Santa Cecília tem várias atividades. Primeiramente, vamos ter uma atividade dos dias 19 e 20 de setembro, que é o estágio vocacional. Jovens a partir de 14 anos, converse com os padres de suas paróquias e faça sua experiência de conhecer o seminário. E quem sabe no ano seguinte, você não doa um ano de tua vida para um discernimento vocacional em nosso seminário. Fica aí o convite, 19 e 20 de setembro, estágio vocacional, e nos dias 17, 18 e 19, haverá o trido na Capela São Sigmundi Felinski. Mais informações sobre esse trido serão dadas mais proximadamente da data. Nós celebramos o mês dedicado à Palavra de Deus, o mês de setembro, onde a Igreja orienta os seus fiéis, além da prática diária de estudo da Palavra de Deus, que possam também, nesse mês de setembro, estudar o livro de Daniel, um livro proposto pela Igreja neste ano para estudarmos. Quando falamos de Daniel, lembramos ele na Cova dos Leões, lembramos os três jovens na Fornalha Ardente. Então, o livro de Daniel é proposto pela Igreja para o estudo nesse ano de 2026. Ao Senhor pertence a terra e o que ela encerra. Ao Senhor pertence a terra e o que ela encerra. O mundo inteiro com os seres que o povoam, porque ele a tornou firme sobre os mares e sobre as águas a mantém inabalável. Quem subirá até o monte do Senhor? Quem ficará em sua santa habitação? Quem tem mãos puras e inocente coração? Quem não dirige sua mente para o crime? Ao Senhor pertence a terra e o que ela encerra. Oração pelas vocações. Jesus, Mestre Divino, que chamasse os apóstolos para vos seguirem, continuai a passar pelos nossos caminhos, pelas nossas famílias, pelas nossas escolas, e continuai a repetir o convite a muitos de nossos jovens. Dai coragem às pessoas convidadas, dai forças para que vós sejam fiéis como apóstolos leigos, como diáconos, padres e bispos, como religiosos e religiosas, para o bem do povo de Deus e de toda a humanidade. Amém. O anjo do Senhor anunciou a Maria, e ela concebeu do Espírito Santo. Ave Maria, cheia de graça, o Senhor é convosco, bendita sois vós entre as mulheres, e bendito é o fruto do vosso ventre, Jesus. Santa Maria, Mãe de Deus, rogai por nós, pecadores, agora e na hora de nossa morte. Amém. Eis aqui a escrava do Senhor, faça-se em mim segundo a vossa palavra. Ave Maria, cheia de graça, o Senhor é convosco. Bendita sois vós entre as mulheres, e bendito é o fruto do vosso ventre, Jesus. Santa Maria, Mãe de Deus, rogai por nós, pecadores, agora e na hora de nossa morte. Amém. E o Verbo se fez carne e habitou entre nós. Ave Maria, cheia de graça, o Senhor é convosco. Bendita sois vós entre as mulheres, e bendito é o fruto do vosso ventre, Jesus. Santa Maria, Mãe de Deus, rogai por nós, pecadores, agora e na hora de nossa morte. Amém. Rogai por nós, Santa Mãe de Deus, para que sejamos dignos das promessas de Cristo. Oremos. Amai, ó Deus, a vossa graça em nossos corações, para que, conhecendo pela mensagem do anjo a encarnação do vosso Filho, cheguemos por sua paixão, morte e cruz, glória e ressurreição, por Cristo Senhor nosso. Glória ao Pai, ao Filho e ao Espírito Santo, assim como era no princípio, agora e sempre. Amém.
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0: Vamos lá, já estamos de volta com o nosso bailão, abrindo a nossa segunda parte com muita música boa ainda aí pra você, rapaz. Eita! Zenilda Ramos é uma grande fã do Coração Carente. Tá pedindo uma música deles aqui pra curtir, né, Zenilda? Vamos mandar aí já

0: Chelo quedou, ela virou uma estrela, uma estrelinha. Flávio Dalcin com Banda Ouro, pintor aqui no nosso programa. Quinta-feira mais que especial, abraçando você onde quer que você esteja. Obrigado demais pela audiência, tá? Meu amigo Beto tá sintonizado lá. Música pro tio Pide, Rosalves, Silvano e pra quem estiver ouvindo, Risca Faca. Já se lembrou do Risca Faca aí, né? Meu amigo Artêmio também tá sintonizado lá, Artêmio.
1: Boa noite, Gilmar Santos. E aí, Gilmar, tudo certinho? Como é que foi seu dia, meu amigo? Foi bom, meu dia foi muito abençoado. Pedi uma música aí. O locutor, o Vanderlei Rodrigo, quero oferecer pro seu Arzimiro, pro Laca Família, pra todo o grupo do assentamento. E pro Luciano, o Marquinha, a família dele, pra você, da rádio, tá bom? E que Deus abençoe a nossa noite, porque o dia foi muito abençoado, né?
0: Isso aí, Artemio. Um abraço pra você aí, obrigado pela audiência. Quem mais tá com a gente? Maradona mandou um áudio, Maradona.
2: Você tava conversando com meus amigos, né, Luz Idoso. Eles falaram que... Nós estávamos falando que todos os programas da Rádio Alvorada são bons. Mas o do Gilmar tá em primeiro lugar.
0: Ô, Maradona, obrigado, meu amigo. Um abraço pra você aí. E para todos os nossos amigos do Centro de Idosos, eu gravei um pendrive top esses dias para eles lá. Um abraço aí, nossos amigos. Inclusive, manda um abraço lá pro meu amigo João, né? Deixa eu ver se eu salvei o nome dele aqui, o sobrenome, né? Tá sempre ligado na agenda. Meu amigo Pedro, não é, João, né? Pedro de Souza. Ô, Pedro. Um abraço para vocês aí. Espero que tenha gostado das modas, né? Quem mais que tá com a gente aí? O Luciano da Luz também tá ouvindo lá, Luciano? Eu não falei teu nome, foi o Artemio que falou teu nome aqui. Um abraço pra vocês aí. No começo do programa eu mandei um abraço pra vocês. Inclusive, manda um abraço lá pro meu amigo Guto, meu amigo Ziel, né? O Joberson, pessoal que tá sempre sintonizado com a gente aí.
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0: A Hora da FM 18 e 17.
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7: E já estamos de volta com o nosso Bailão da 94 e a música boa que não para por aqui, viu, rapaz? Opa, vamos trazer um coração carente aí? Eu gosto muito dessa aqui, ó, Verdade ou Ilusão. Deixa eu mandar um abraço também lá pra minha amiga Ivanildes Pereira. Oi, Ivanildes, boa tarde, concordo com o que o senhor falou aí. Teus programas são os melhores, hã? Então os programas são os melhores, melhor locutor, nota 1000. Oi, Ivanildes. Obrigado, viu, de coração, minha amiga. Uma ótima noite pra você aí de quinta-feira, meu amigo Dico e toda a família, as meninas lá, né? Meu xará, o Gilmar. Abraço pra vocês. Toninho Pereira tá pedindo aqui o vidro de perfume. Vão mandar daqui a pouquinho. Sem o vidro de perfume não dá, né?

0: Musical JM, risca a faca, coração carente, será que é verdade ou ilusão?
1: Também não sei, meu Deus do céu.
0: E a amiga Zelanda tá ouvindo o programa, Zelanda?
2: Boa tarde, Gilmar.
0: Oi.
2: É a Zelanda. Primeiro eu quero agradecer a Deus da gente ter saúde, tá junto com a família da gente.
0: Isso.
2: Daí você poderia rodar a música Caminhonete Branca, que estamos escutando o teu programa. Tenha uma boa tarde, que Deus nosso Senhor proteja vocês.
0: Valeu, Zelanda, obrigado pela audiência e sintonia aí, viu?
3: É isso aí, daqui a pouco tá virando as estrelinhas no céu, né, Gilmar Santos? Boa tarde, boa noite, tudo beleza? Buenas noites! Tamo aí ligadinhos na Alvorada, na Clube Malhada, o Márcio Setenarski e família. Tamo aí, todo mundo só curtindo moda boa.
0: Isso
3: toca
0: aí.
3: Pra nós aí a moda. Ah, chegou o gauchão do Toque Nativo, é aquele abraço. Tudo de bom. Abençoada noite aí pra ti.
0: Valeu, meu amigo, direto da Colônia Malhada, São José dos Piais, também sintoniza Alvorada FM aí.
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1: Olá, 18h35, nosso bailão já está de volta aí. Que bom ter a sua companhia. Vamos matar a saudade com o Vanderlei Rodrigo. Ai, ai, ai, locutor. Você.

0: Alice.
1: Qual do sangue latino que você quer, ô Terezinha? Senão eu vou rodar aquela.
2: Você falou que era o fim. Tum, tum, tum.
1: Um abraço lá pro Evaldo, que também tá sintonizado aí, Evaldo. Oi, quem que tá mandando oi aqui? Jaime Emanuel Fernandes. Fala, Jaime. Um abraço pra você aí, obrigado pela sintonia.
0: Qualquer uma delas.
1: Qualquer uma delas, então show de bola. Vamos mandar aí daqui a pouquinho, né?
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5: Já estamos de volta às 18h50 aqui no nosso Bailão da 94. Ô, rapaz. Vamos lá, deixa eu mandar um abraço lá pro Getúlio também, tá na sintonia aí, Getúlio?
6: Aqui é o Getúlio, né, meu?
5: Fala, Getúlio. Eu
6: gostaria de escutar aquela música Caroi do Meu Jardim.
5: Caroi do Meu Jardim.
6: Pra todos meus amigos e pra alguém que eu gosto muito. E pra você da rádio, meu amigo. Entendido? Agradeço.
5: Valeu, Getúlio. Um abraço pra você, rapaz. O senhor não vai dar tempo hoje da Flor do Meu Jardim, viu? Mas um abraço pra você e boa noite aí, viu?

Na programação Sangue Latino, Coração Não Disse Adeus, essa música é muito bonita. Paulinha Mocirinha, Caminhonete Branca, vamos agradecendo a maravilhosa audiência aí. O pessoal que tá com a gente desde as 5 horas da tarde. Ou que chegaram do trabalho, ligaram o radinho agora há pouco aí, né? Meus amigos das empresas, pessoal do comércio que ainda tá com a gente, barzinhos, lanchonetes, né? Pessoal dos postos de combustíveis, supermercados. Um abraço, viu? 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Que a sua noite de quinta-feira seja maravilhosa. Obrigado pela audiência, o carinho aí, pelas palavras dos nossos ouvintes queridos. E amanhã estaremos de volta, 15 para as 6 da manhã, com o Mateando na Alvorada. Espero você aqui. Boa noite, a gente fecha com São Francisco. Tchau, tchau.

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13: Olá, muito boa noite. Estamos começando mais uma edição do Flashback 94, edição desta quinta-feira, hoje dia 3 de setembro de 2026. E a partir de agora, Fabiano Carlos com você. E por aqui as músicas do passado, aquelas que marcaram época. Década de 70, 80, 90 e começo dos anos 2000. Daqui a pouco tem os ouvintes que se ligam na nossa programação e pedem música aqui na Alvorada FM, sim. Daqui a pouquinho, já no segundo bloco aqui do Flashback, que está começando com Venga Boys, a primeira, Anjos do Hangar e muito mais.

0: 715.
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Maravilha, você está ligado, curtindo o nosso Flashback 94. Vamos até as 9 horas da noite, por aqui na Alvorada. As músicas que com certeza você mata aquela saudade. A nossa sessão Nostalgia. Abração pra ele, pro Galdino de Lages, que ouve sempre a nossa programação. Especial também pra namorada do Galdino, a galera toda, a família toda, ouvindo em Lages. Nosso amigo Luciano Furtado, que sempre ouve nossa programação também. Pro Luciano da Luz, pra Helena, muita gente ouve o nosso Flashback 94. Abrindo esse bloco, Herdeiro da Pampa Pobre, Engenheiros do Havaí, de 1991. Depois tem How Do You Do, o Rock 7 e muito mais, claro, na Alvorada FM.

0: 7h30.
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10: 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Aí você do site também ouvindo a gente no www.alvorada945.com.br, curtindo também pelo nosso app, nosso aplicativo. Agora mais música rolando aqui na sua noite. Noite de quinta-feira tem Tijuana Quevesa primeira, Irene Scorpions e Detonautas. Aumenta o som, que tem mais músicas pra você matar a saudade.

0: 7:47.
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1: É o flashback da 94, rolando solto até as 9 horas por aqui, numa noite muito especial, como são todas as noites da Alvorada, pra curtir o flashback 94, assim, ó, com as músicas que fizeram sucesso no passado. Agora vamos trazendo lá pra minha amiga Giovana, que gosta de Modern Talking, também pro Juarez, que curte nossa programação, meu amigo Osvaldo também na sintonia da Alvorada, e pro Alírio, que está curtindo nossa programação em Ponte Alta do Norte, Modern Talking, depois tem Ira, e pra fechar o bloco tem Fred Mercury.

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1: 8 horas.
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9: Aqui o Flashback 94 nesta quinta-feira. Amanhã já é sexta, hein, gente? Mais um final de semana já pintando. Vem por aí feriadão. E você se preparando para mais um feriadão, hein? E aqui o Flashback continua trazendo nesse bloco agora. Tem Cássia Eller, Palavras ao Vento e muito mais para você na Alvorada também. Ah, vai rolar uma música especial aqui lá para nossa amiga Eliane. Fábio Júnior com Bonnie Tyler, Sem Limites para Sonhar, hein? E muito mais na Alvorada.

0: 8:16.
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12: Agora vamos com muito mais músicas. Abrindo o bloco tem Dominó, Topé da Vida, ainda Shania Twain, Legião Urbana, muito mais na Alvorada. Boa noite.

0: 8h29.
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Aqui a música do passado não para, sempre de segunda a sexta e também aos domingos tem o nosso flashback 94 às 17 horas, no finalzinho da tarde. No domingo também tem, hein? E agora vamos com mais músicas para quem tá curtindo em toda a grande região, ouvindo a nossa alvorada. Snap, a primeira, Journey, Luca e Enly para fechar o bloco.

0: 8:45.
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1: Está no ar a Voz do Brasil. As notícias do governo federal que movimentaram o país no dia de hoje.
2: Olá, boa noite.
3: Boa noite para você que nos acompanha em todo o país.
2: Quinta-feira, 3 de setembro de 2026.
3: Vamos aos destaques do dia.
2: Saúde das mulheres tem novas regras.
3: Sancionada a lei que assegura o direito de realizar avaliação médica completa pelo menos uma vez ao ano no SUS. Márcia Fernandes.
4: O objetivo é reforçar a prevenção e ajudar a identificar doenças e outros problemas de saúde o mais cedo possível.
2: Mais segurança no Pix.
3: Contestação de golpes fica mais fácil para o usuário. Nazi Brum.
5: O sistema vai facilitar a identificação do tipo de golpe e a vítima terá um campo disponível para descrever como ocorreu a situação.
2: Está chegando o fim do prazo para escolher os livros didáticos que vão ser usados a partir do ano que vem.
3: Escolas públicas têm até 8 de setembro para definir as obras. Gabriela Noronha.
6: Os livros didáticos serão utilizados nos próximos 4 anos por estudantes e professores do 1º ao 5º ano do ensino fundamental.
2: Hoje, na apresentação da Voz do Brasil, eu, Mariana Jungmann e Luciano Seixas.
3: E acompanhe a gente ao vivo, acesse radiogov.ebc.com.br ou o canal Gov na sua TV aberta.
2: A saúde das mulheres ganha novas regras no SUS.
3: Uma lei publicada nesta quinta-feira garante o direito a uma avaliação médica completa, pelo menos uma vez por ano, com exames de rotina e ações de prevenção.
4: As mulheres vão ter direito a uma avaliação médica completa pelo SUS, pelo menos uma vez por ano. A medida está prevista em uma lei publicada nesta quinta-feira no Diário Oficial da União. O objetivo é reforçar a prevenção e ajudar a identificar doenças e outros problemas.